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0: Oi, gente, hoje é dia 31 de agosto, hoje é dia do nutricionista e dia do samba rock. Tem aniversário de Regiane Alves, atriz brasileira, Virna Dias, ex-jogadora de voleibol brasileira, Fernanda Nobre, atriz, e Maria Flor, também atriz brasileira. Fatos históricos e jornalísticos. Foi no ano de 1996 que a Polícia Federal prendeu no Pará o fazendeiro Darli Alves da Silva, condenado a 19 anos de prisão por ter mandado matar o sindicalista Chico Mendes. Darli estava foragido há 3 anos desde que fugiu da penitenciária no Acre. Em 1997, Diana, princesa de Gales, e seu companheiro Dodi e o motorista Henri Paul morriam em um acidente de carro em Paris. Em 2016, após tramitação de seu processo de impedimento, Dilma Rousseff era definitivamente afastada da presidência do Brasil. Michel Temer era empossado como 37º presidente do Brasil. E em 2023, incêndio em prédio abandonado deixava pelo menos 52 feridos e 73 mortos em Joanesburgo, África do Sul. A gente fica por aqui com a agenda do rádio, agradecendo a sua audiência, a sua companhia. Muito obrigada. Amanhã tem mais pra você. Até lá.
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4: 9:08.
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2: 9:25.
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2: Meu irmão, que faculdade você faz, companheiro?
3: Essa é a dificuldade, né? Vamos voltar lá atrás. Escuta essa.

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6: 9h40. 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
1: O que é que você tem nessa boca vermelha?

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1: Rapaz! 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
5: 10 horas.
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1: 10h22.
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0: 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Murilo Ruf e Gustavo Mioto. Micail também. 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
0: 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E o que você quer, a gente claro que toca. João Neto e Frederico e Murilo Ruf. Porque eu presto. 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

0: Muito obrigado, galera. Muito obrigado, São Paulo.
1: Obrigado, gente.
0: Obrigado pela presença de cada um de vocês na realização desse sonho nessas vinhas. A gente é muito feliz de estar passando essa noite aqui com vocês. Obrigado de coração mesmo.
1: Obrigado, Deus, por proporcionar esse momento pra gente. Em
0: primeiro lugar.
1: Obrigado, meu Deus.
0: Obrigado, pai. Obrigado, mãe.
1: Obrigado a todos vocês. Fiquem com Deus, gente. Obrigado, obrigado de coração.
0: Aqui começa uma história. Duas vidas e um sonho pra vocês.
1: Obrigado, gente.
0: Obrigado, obrigado, obrigado, gente.

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20: 10h46. 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

0: 11 e 5.
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25: 11:22. 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
16: 11:41.
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1: Juan Marcos, Vinícius e Lauana Prado. Volta marcada.

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9: 00:05.
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4: Uma mensagem confusa, escrita depressa demais. E apagada segundos depois, mas deu tempo de ler.

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5: 00h22.
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6: 00:41.
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6: 1:04.
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11: Vocês já ouviram aquela frase que fala assim: do inferno é que se vê o paraíso? É exatamente o que eu descobri nessa canção.

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4: 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Hora certa.
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6: 1:22.
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1: A Nova Onda, Diego e Victor Hugo. Beijei a cura.

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4: 1h41. 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
5: 2h22. 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
6: 3:04.
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2: 3:10.

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4: 3:23. 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

0: Isso até lá!
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4: 3:32.

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4: 3h44.
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3: 3:49.

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4: 3:52.

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9: 4:05.
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1: 4:16.

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7: 4h22. 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
2: 4:34.

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1: 4h42.
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2: 4:46.

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2: 4h49.
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18: 5:07.
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2: 5:13.

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6: 5:21.
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3: 5h29.
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1: 5:32.

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6: 5h42.
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3: 5:49.

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Senhor, no silêncio desse dia que amanhece, venho te pedir a paz, a sabedoria e a força. Eu quero hoje, Senhor, olhar o mundo com os olhos cheios de amor. Eu quero ser paciente, compreensivo, prudente. Quero ver além das aparências teus filhos como o Senhor mesmo os vê. E assim, Senhor, ver somente o bem em cada um deles. Fecha meus ouvidos, Senhor, a toda calúnia. Guarda minha língua de toda maldade, que só do teu amor se encha meu ser. Que eu seja bom e verdadeiro, para que todas as pessoas que se aproximem de mim sintam a sua presença. Pai, reveste-me da sua beleza, e que no decorrer desse dia eu possa amar o meu próximo como a mim mesmo. Senhor, a cruz não foi o fim, porque o Senhor continua vivo em nossos corações.

Ó Maria Santíssima, que em vossa imagem milagrosa de Aparecida espalhais inúmeros benefícios sobre o Brasil, eu, embora indigno de pertencer ao número dos vossos servos, mas desejando participar dos benefícios da vossa misericórdia, prostrado a vossos pés, consagro-vos o entendimento para que sempre pense no amor que mereceis.

vocês. Consagro-vos a língua, para que sempre vos louve e propague a vossa devoção. Consagro-vos o coração, para que depois de Deus vos ame sobre todas as coisas. Recebei-nos, ó Rainha incomparável, o ditoso número dos vossos servos. Acolhei-nos debaixo da vossa proteção. Socorrei-nos em nossas necessidades espirituais e temporais, e sobretudo na hora da nossa morte. Abençoai-nos, ó Mãe Celestial, e com vossa poderosa intercessão, fortalecei-nos em nossa fraqueza, a fim de que, servindo-vos fielmente nesta vida, possamos louvar-vos, amar-vos e render-vos graças no céu.

0: Seguimos firmes em nossa fé e neste dia 1 de setembro, terça-feira, começa mais um dia, o programa Manhã de Luz. Hoje é dia de Santo Egídio, de Nossa Senhora de Belém, Nossa Senhora da Penha, e queremos com você e por você elevar o nosso coração até Deus nesta oração da manhã. Recordo que no próximo domingo teremos a transmissão da Santa Missa que eu presido na Capela do Mosteiro Preciosíssimo Sangue, em Jacarezinho, no Paraná. Santa Missa às 8 horas no horário de Brasília. Você pode acompanhar pelo YouTube. E hoje é o terceiro dia da novena a Nossa Senhora Menina, novena disponível no canal do YouTube Padre Alex Nogueira. E recordo que iniciamos o mês da Bíblia, um mês muito importante, onde nós recordamos um dos pilares da nossa fé, que é a Sagrada Escritura. Ela é essencial para a nossa fé, e por isso, neste mês eu convido você, leia alguma coisa sobre a Sagrada Escritura, medite todos os dias para você poder se aproximar da Palavra de Deus. Se precisar de alguma ajuda, no nosso site, padrealexnogueira.com, nós temos diversos artigos gratuitos para te ajudar a entender melhor a Palavra de Deus. E eu gostaria aqui de motivar aqueles que são meus alunos, seja na escola bíblica, seja no Aprenda a Interpretar a Bíblia, permaneça aí firme nos seus estudos. Eu tenho certeza de que vocês já estão colhendo diversos frutos espirituais por estudarem as Sagradas Escrituras. Vivamos bem este mês da Bíblia. Vamos agora rezar com muita fé. Em nome do Pai, e do Filho, e do Espírito Santo. Amém. Que a graça de nosso Senhor Jesus Cristo, o amor do Pai e a comunhão do Espírito Santo estejam sempre convosco. Bendito seja Deus que nos reuniu no amor de Cristo. Assim unidos, ouçamos o Evangelho nesta terça-feira.
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0: Evangelho de Jesus Cristo segundo Lucas, capítulo 4, versículos de 31 a 37. Naquele tempo, Jesus desceu a Cafarnaum, cidade da Galiléia, e aí ensinava-os aos sábados. As pessoas ficavam admiradas com o seu ensinamento, porque Jesus falava com autoridade. Na sinagoga, havia um homem possuído pelo espírito de um demônio impuro, que gritou em alta voz: "O que queres de nós, Jesus Nazareno? Vieste para nos destruir? Eu sei quem tu és. Tu és o Santo de Deus." Jesus o ameaçou, dizendo: "Cala-te e sai dele." Então o demônio

lançou o homem no chão, saiu dele e não lhe fez mal nenhum. O espanto se apossou de todos e eles comentavam entre si: que palavra é essa? Ele manda nos espíritos impuros com autoridade e poder, e eles saem. E a fama de Jesus se espalhava em todos os lugares da redondeza. Palavra da salvação. Glória a vós, Senhor. Estamos diante de um exorcismo realizado por Jesus. Em primeiro lugar, este exorcismo manifesta o poder e a autoridade que tem Jesus sobre Satanás. Jesus veio para destruir o reino de Satanás, que quer nos perder. Nós fomos amados tanto por Deus, que Jesus, ao morrer no alto da cruz, nos abre as portas do céu. Mas o demônio tem inveja da salvação que nos foi conquistada por Jesus, e por isso ele quer nos fazer perder pelo caminho, seja pelas tentações que nos oferece, seja quando nos aprisiona nos vícios e nos pecados. Mas Jesus tem o poder sobre Satanás. Em nossas vidas, nós rezamos sempre a oração do Pai Nosso, pedindo que o Senhor nos livre de todo mal, que o Senhor não nos deixe cair na tentação. E temos que pedir isto sempre do profundo de nossos corações e confiando no poder e na graça de Deus. Não queira enfrentar as tentações sozinhos, apenas com suas forças. Peça a graça de Deus, peça o auxílio de Jesus e a intercessão dos santos e santas, da Virgem Maria. Nós precisamos, na nossa vida, empreender esta batalha contra as tentações, sempre contando com a graça de Deus. E é interessante que no Evangelho de hoje, todos estão admirados. Por quê? Porque Jesus expulsou aquele demônio com a força de uma palavra. Naquele tempo, aconteciam alguns exorcismos feitos por outras pessoas, mas eram realizados com fórmulas mágicas. Às vezes eles utilizavam também algumas raízes

0: contando com a graça de Deus. E é interessante que no evangelho de hoje, todos estão admirados. Por quê? Porque Jesus expulsou aquele demônio com a força de uma palavra. Naquele tempo, aconteciam alguns exorcismos feitos por outras pessoas, mas eram realizados com fórmulas mágicas. Às vezes eles utilizavam também algumas raízes aromáticas, tudo isso para expulsar o demônio. Mas agora, contando com a graça de Deus. E é interessante que no evangelho de hoje, todos estão admirados. Por quê? Porque Jesus expulsou aquele demônio com a força de uma palavra. Naquele tempo, aconteciam alguns exorcismos feitos por outras pessoas, mas eram realizados com fórmulas mágicas. Às vezes eles utilizavam também algumas raízes aromáticas, tudo isso para expulsar o demônio. Mas agora, Jesus chega com a força de vida. E se estivermos presos em cadeias de pecado, se estivermos presos em nossos vícios, peçamos com a força da graça de Deus a libertação que nos é necessária. Vamos agora com você rezar pedindo que o Espírito Santo nos ilumine e nos guie durante este dia em todas as decisões que devemos tomar. Pai nosso que estais nos céus, santificado seja o vosso nome. Venha a nós o vosso reino. Seja feita a vossa vontade, assim na terra como no céu. O pão nosso de cada dia nos dai hoje. Perdoai-nos as nossas ofensas, assim como nós perdoamos a quem nos tem ofendido. E não nos deixeis cair em tentação, mas livrai-nos do mal. Amém. Ave Maria, cheia de graça, o Senhor é convosco. Bendita sois vós entre as mulheres, e bendito é o fruto do vosso ventre, Jesus. Santa Maria, Mãe de Deus, rogai por nós, pecadores, agora e na hora de nossa morte. Amém. Glória ao Pai, ao Filho e ao Espírito Santo, como era no princípio, agora e sempre. Amém. Jesus, manso e humilde de coração, fazei o nosso coração semelhante ao vosso. O Senhor esteja convosco. Ele está no meio de nós. A nossa proteção está no nome do Senhor, que fez o céu e a terra. O Senhor Jesus Cristo esteja contigo para te proteger. Esteja à tua frente para te conduzir e atrás de ti para te guardar. Olhe por ti, te conserve e te abençoe. Amém. E a bênção de Deus Todo-Poderoso, Pai e Filho e Espírito Santo, desça sobre vós e permaneça para sempre. Amém. Que nesta terça-feira você permaneça na paz e na alegria que vem de Jesus. Abençoado dia para você e sua família.
1: Abençoa, Senhor, as famílias. Amém. Abençoa, Senhor,
2: a minha também. 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
14: 6:18.
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3: Muito bom dia, minha gente bonita. Tô chegando, hein? Cheguei pra poder animar a sua manhã de terça-feira pelas ondas da Nova Onda FM 91,5. Muito prazer pra você que tá chegando agora, sintonizou o seu rádio na melhor sintonia 91,5 e ainda não me conhece. Muito prazer, meu nome é Isaías Santos e a partir de agora até as 11 horas da manhã eu lhe faço companhia trazendo pra você o melhor da música, muita interação, muita informação e, claro, a sua participação no ar. Então vem participar com a gente, 3271-9191 é o nosso WhatsApp, o WhatsApp Nova Onda FM, liberado para você participar com a gente. Hoje, terça-feira, primeiríssimo de setembro, vem com tudo, setembro, vem para cima, vem quente que a gente tá fervendo. E esperamos que o mês de setembro seja um mês maravilhoso, um mês de boas notícias, um mês leve, de muitas portas abertas, conquistas e vitórias para você. Hoje, dia 1º de setembro, comemora-se o Dia do Profissional de Educação Física. É, pra galera que já está ouvindo a gente, sintonizados na Nova Onda FM, nas academias, a você, profissional de educação física, o nosso parabéns! Vai um abraço de toda a equipe Nova Onda FM. E também, hoje começa a grande campanha, o início do Setembro Amarelo. Todos nós unidos pela vida. É, Setembro Amarelo é o mês de prevenção ao suicídio. Começa-se as campanhas de prevenção e combate, porque nós defendemos a vida. Não importa a luta, a dificuldade, viver é um dom de Deus. A vida é um dom de Deus e precisamos cuidar dela. Sabemos que há lutas e dificuldades na caminhada, mas com gratidão, fé no coração e olhar para cima, a gente vence e a gente chega lá. Então vem comigo, animação total, porque está no ar o programa Terra Brasil.
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3: Na área central da cidade de Pitangui, os termômetros estão registrando 21 graus, sendo que a sensação térmica é de 19 graus e a umidade relativa do ar está em 60%. A expectativa para a nossa terça-feira é de céu predominantemente ensolarado, com possibilidade de chuvas. É, hoje na cidade de Pitangui amanheceu um tempo meio cinzento, um ventinho meio forte, mas a previsão é que os termômetros cheguem até 33 graus. É, o negócio tá brincadão, é quase que um sol pra cada um, minha gente.
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Sucessos! Nós da equipe Nova Onda FM preparamos a palavra do dia para você, para te dar uma força, um ânimo, uma direção nessa terça-feira, dia 1º de setembro. E eu vou dizer algo para você nesta manhã. Quando você puder fazer algo por você, não pense duas vezes. Faça! Não espere que alguém venha reconhecer o seu esforço. Não espere a aprovação de todo mundo. E, principalmente, não deixe a sua felicidade sempre para depois. Cuide de você, meu amigo e minha amiga. Invista nos seus sonhos. Dê atenção àquilo que faz o seu coração bater ainda mais forte. Descanse quando precisar. Recomece quando for necessário. E tenha coragem para dizer não para aquilo que tira a sua paz. Às vezes, passamos tanto tempo cuidando dos outros que esquecemos que também precisamos de cuidado. É assim ou não é? Fazer por você não é egoísmo, é reconhecer o seu próprio valor. Se hoje você puder dar um passo em direção ao seu sonho, dê. Se puder resolver algo que vem tirando a sua paz, então resolva. Se puder se perdoar por um erro do passado, perdoe-se. Se puder começar de novo, então comece hoje. Porque a vida acontece no agora. Então, não deixe para amanhã aquele gesto de carinho que você pode ter consigo mesmo. Quando mais puder fazer por você, faça. E que Deus possa abençoar o seu dia. Ilumine seus caminhos e coloque no seu coração a força necessária para continuar.

É trem bom demais, minha gente. É ouvir a Nova Onda FM, a mais sertaneja do Brasil, aonde você tem os melhores ouvintes do mundo e o melhor da música sertaneja. Então aumenta o volume do seu som, porque o pessoal já tá chegando no WhatsApp Nova Onda FM, pedindo seu sucesso, mandando seu alô, mandando seu abraço. Que maravilha! Então vem fazer como eles, tá bom? O WhatsApp está liberado para você. E daqui a pouquinho, logo após os clássicos sertanejos, eu já atendo o pedido da galera. Mas de início, já quero mandar aquele abraço para o Noé das Portas, do bairro Capão, em Nova Serrana, ligadinho com a gente, e já mandou aquela mensagem seguinte. Bom dia, Isaías Santos, que esta terça-feira seja produtiva e traga resultados que façam todo o esforço valer a pena. É isso aí, Noé, é nessa pegada, é nessa vibe que a gente vai seguindo e tocando a banda, viu? Um abraço pra você, Noé, aí em Nova Serrana. Afinal de contas, um abraço pra todo o pessoal em Nova Serrana e nas proximidades de Nova Serrana, sempre na audiência, sempre ouvindo o programa Terra Brasil. Também o nosso amigo Tizil. Alô, Tizil! Bom dia, bom dia, bom dia! E o Tizil tá dizendo aqui, olha, Deus abençoe o nosso dia, Isaías Santos. Amém, amém, amém! É isso aí, Tizil. Um abraço pra você, pra todo o pessoal da construção civil. E simbora, não é mesmo? Simbora começar a nossa terça-feira, ô Tizil, porque parece que vai chover, viu? Parece. O Tizinho, deixa eu ver aqui. O Tizinho tá pedindo uma música. Franquito Lopes. É paixão e nada mais. Pode deixar comigo. Nós vamos vasculhar o baú, viu? Nós vamos vasculhar o baú aqui, Tizinho. O Tizinho tá dizendo, quem me dera vir chuva. Olha, a previsão é de chuva pra hoje, hein? Nem que seja chuvisco pra apagar a poeira. Tizinho, aquele abraço, viu, meu amigo, companheiro, irmão, camarada. Então vamos de música, vamos de sucesso. Chegando os clássicos sertanejos com Zezé de Camargo e Luciano abrindo o nosso bloco daquele jeito. Com a música Pão de Mel. Pra você não perder a hora, 6 horas e 30 minutos na Nova Onda FM. 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Minha

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19: Olha a hora na Nova Onda FM, faltando 10 minutos para 7 horas.
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21: Bom dia, meu querido. Começou o mês de setembro, né? Então bora pra cima dele, né? Um dia abençoado pra vocês aí.
22: Bom dia, Isaías, tudo bem com você? Isaías, por favor, toca pra mim a música do Zezé Luciano. Não tenho dúvida. Obrigada, um abraço.
19: Um abraço para você também, Cícera. Seja muito bem-vinda à nossa manhã na Nova Onda FM 91,5. Um abraço e muito obrigado pela sua audiência. Um abraço para o nosso amigo José Maria Viana, lá no Rio do Peixe. Pois é, José Maria, começou setembro e simbora, não é viver este mês que eu tenho certeza será extraordinário. Que Deus abençoe o senhor aí também. E agora eu vou tocar a música do Tizil, né? Uma música que o Tizil pediu, que é Paixão e Nada Mais, do Franguito Lopes. Mas antes, vamos ouvir também o Tarcísio Freitas, que já chegou por aqui, de Conceição do Pará. Alô, Tarcísio, bom dia.
0: Bom dia, Isaí. Bom dia para você, para toda a equipe Nova Onda, todos ouvindo a Nova Onda. Um alô para o Tio Mauro no Santuário, em Conceição do Pará, o Valentim, Nova Serrana, a princesa gatinha, a maravilhosa de Conceição do Pará, também para a menina do açougue, a Ana, em Santana da Prata. E, se for possível, eu vou pedir duas músicas. Uma com o Rick Renner, a maravilhosa, e também a garagem da vizinha. E ofereço para todos da Nova Onda e todos os ouvintes. Obrigado, Isaí. Aqui é ele, Tarcísio Freitas.
19: Toda a equipe Nova Onda FM agradece você, viu, Tarcísio? Valeu demais. Bom, minha gente, vamos atendendo a participação da galera. Depois tem o horário gratuito de propaganda eleitoral, viu? O horário reservado para a propaganda eleitoral gratuita. E aí a gente volta com programa Terra Brasil, dando continuidade na nossa manhã de terça-feira. Então não sai daí, não, continue na sintonia com a gente.
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5: Olá, meus amores! Chegando por aqui, trazendo previsões astrológicas para você em mais um início de mês, né? Hoje, terça-feira, é dia 1º de setembro. A gente comemora esse mês de setembro, o início da Semana da Pátria. Tem hoje, né? Dia também do profissional de educação física. A todos o nosso carinho, tá bom? E você que tá de idade nova, parabéns, muita paz, saúde, felicidades, hoje e sempre. 1º de setembro, terça-feirona, e a gente traz as previsões astrológicas já para você de Áries, Touro, Gêmeos e Câncer.
6: Áries, de 21 de março a 20 de abril.
5: Áries, bom dia! Sua busca pela satisfação pessoal nas atividades sociais e nos momentos íntimos será seu maior objetivo hoje. Você estará ciente do que realmente quer. Bom desenvolvimento em seus planos de trabalho. Em breve, você estará preparado, preparada para viver experiências inéditas. Para hoje, a cor é branco, número 80, Áries.
6: Touro, de 21 de abril a 20 de maio.
5: Touro, tendência a se aproximar das pessoas e aumentar o seu círculo social com novas e estimulantes amizades. Muitas novidades para sua vida neste período, principalmente com relação aos amores. A intuição será de grande ajuda nos momentos de indecisão. Número para você, 3, a cor é roxo.
6: Gêmeos, de 21 de maio a 20 de junho.
5: Gêmeos, o amor acontecerá. Uma pessoa muito boa e amorosa aparecerá e finalmente será feliz como sempre quis. Você terá vantajosas e reais oportunidades neste período. Os negócios estão indo de vento em popa e você pode usar e abusar, pois a sorte está realmente aí do seu lado. Cor laranja, número 30.
6: Câncer, de 21 de junho a 22 de julho.
5: Canceriano, no plano sentimental, resista à vontade de pular a cerca para não se aborrecer depois. Novidades no plano familiar. No plano financeiro, você deve tomar certo cuidado com gastos supérfluos. Trate de economizar e pensar mais no seu futuro. A cor para hoje, branco, número 6. Já já a gente volta com previsões para Leão, Virgem, Libra e Escorpião.
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9: De olho na hora, na Nova Onda FM, 7:34.
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Estamos de volta com mais sucesso, mais alegria, mais descontração e alto astral pra você no seu rádio. É o Isaías Santos no comando do programa Terra Brasil, trazendo a sua participação no ar. 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

0: 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E quem tá chegando é o Geraldo Magela, do Mato Seco. O grande Geraldo Magela vem pra cá. Fala comigo, bom dia.
1: Jair, bom dia, Jair. Fala comigo. Oh, hoje eu quero amor Gilberto Mar, toalha molhada, viu? Fez tudo pros ouvintes da rádio aí.
0: Valeu demais, Geraldo. Aquele abraço pra você. Quem tá chegando também, o Eduardo do Bairro Lavrado, o do Flamenguista. Já mandou essa mensagem, deixando o seu alô especial aqui com a gente. E a mensagem do Du é a seguinte: ter Deus não significa que não teremos problemas, lutas nem dores, mas significa que teremos soluções para os problemas, vitória sobre as lutas e cura para as dores. Bom dia, Isaías Santos. Valeu demais, Du. Sempre uma mensagem linda para os nossos corações. Chegando então com Criolo e Juvenil, toalha molhada. Aí, sertanejo, bom dia.

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11: De volta estamos, Leonino, bom dia. Crie um clima de magia e dê um toque especial para incrementar o seu relacionamento. Felicidade amorosa, sentimental e bastante sucesso em diversões e nas festividades a que comparecer estão previstos para você nesse dia, tá? Bom momento no campo afetivo, número 9, sua cor ameixa.
12: Virgem, de 23 de agosto a 22 de setembro.
11: Virgem, aproveite as atividades de lazer para se projetar socialmente. Você perceberá que isso funciona, sobretudo com atividades ligadas ao intelecto. A arte e a criatividade estarão fortemente ativas. Aproveite e canalize toda a energia em coisas positivas. A cor Havana, número 12.
12: Libra, de 23 de setembro a 22 de outubro.
11: Libra, nesses dias você conseguirá realizar o que aprendeu em sua formação familiar e trazer isso para suas relações. Também poderá fazer com que tudo cresça com mais rapidez. A fase é boa para o amor. Seja firme e preciso no que quer. Abra seu coração para o amor. A cor é cinza, número 39, Libriano.
12: Escorpião, de 23 de outubro a 22 de novembro.
11: Escorpião, período harmonioso na sua vida social e na relação com os amigos. No plano familiar, aguarde boas notícias vindas de muito longe. Esta é uma fase para você refletir sobre os últimos acontecimentos de sua vida. Permita-se parar e pensar antes de tomar atitudes importantes. A cor é nude, número 30. Já já voltamos trazendo previsões para Sagitário, Capricórnio, Aquário e Peixes. Já volto, tá?
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16: Daniel, Daniel, olha a hora, faltando 9 minutos para as 8 horas da manhã na mais sertaneja do Brasil.
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16: Pois é, a terça-feira chegou e a gente está de pé com o coração cheio de esperança e aquela vontade de fazer o dia acontecer. É assim ou não é? E você está na melhor, na Rádio Nova Onda FM 91,5, a rádio que toca o melhor da música sertaneja e faz companhia para você aonde quer que você esteja. No trabalho, em casa, na estrada, na roça ou naquele cafezinho de manhã. Maravilha, hein? Então aumente o som, porque a terça-feira tá começando daquele jeito gostoso, do jeitinho que a gente gosta, hein? Que hoje não falte saúde, disposição, fé e motivo pra gente sorrir, né? E aquele detalhe, se ontem não foi tão bom assim, não tem problema nenhum. Hoje é uma nova oportunidade pra fazer diferença. Então continue sintonizado com a gente, porque aqui tem música sertaneja, alegria, e se você sabe, companhia de verdade. Chegando com Avni e Matheus Fernandes, Coração Cachorro, late, late, coração.
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6: Olá, Brasil, está no ar o Central de Notícias. E vamos aos destaques desta hora.
7: A polícia investiga a morte de uma mulher que viajou para encontrar um homem em Minas Gerais. A Polícia Civil de Minas Gerais investiga as circunstâncias da morte da mulher de 69 anos que viajou de São Paulo para o norte de Minas para encontrar um homem com quem mantinha um relacionamento. O corpo de Ramona Irene Cuevas Martinez foi localizado no último sábado em Jaíba, após ela ficar desaparecida desde 17 de agosto. E começou esta semana a venda de ingressos para a turnê de 85 anos de Ney Matogrosso. Os shows, intitulado de 85 anos de ousadia, passa por São Paulo, Curitiba, Olinda, Belo Horizonte e Rio de Janeiro em 2027.
6: O Central de Notícias volta a qualquer momento ou em edição especial.
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14: Hora certa na Nova Onda FM, 8 e 9.
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14: Olha, fim de break, eu estou de volta trazendo a participação da galera com oferecimento da BR Super Internet, eleita internet com os clientes mais satisfeitos do Brasil, atendendo na cidade de Pitangui. 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E a Aparecidinha tá chegando por aqui. Alô, Aparecidinha, bom dia pra você.
19: Bom dia, amigo, tudo bem?
14: Tudo.
19: Manda alô especial pro meu encarregado Adalberto.
14: Adalberto?
19: E pra todos os garis.
14: Ah.
19: E... e para todos vocês da rádio. Obrigada.
14: Ah, eu que agradeço, Aparecidinha, pela sua audiência. Então, Aldalberto, é isso mesmo? Falei corretamente? E a todos os garis, um abraço para vocês. Muito obrigado pelo carinho. Muito obrigado pela audiência. Sempre ligadinha aqui com a gente. Valeu demais. Beijo no coração de vocês, viu? E também o meu amigo Magela, lá de Areia Branca. O Magela do Zé do Sulino. Tá pedindo para ouvir com João Mineiro e Marciano. Minha serenata. Deixa comigo que já já eu toco pra você. Também a Dudu de Divinópolis tá por aqui já desejando que o nosso setembro seja daquele jeito. É assim, não é, Dudu?
18: Bom dia, bom dia.
14: Bom dia.
18: Deus abençoe o nosso dia. E seja bem-vindo, setembro. Com muita paz, com muito amor, saúde para nós, todos nós. Né, amiguinho?
14: É isso aí.
18: Manda aí. Com o Brunão. Agora vai. Sai rasgando.
14: Sai rasgando. E como é que é, Dudu? É hoje o jogo do Cruzeiro? Vai ser hoje que vai ser a revanche? Vai mostrar que o domingo foi só um contratempo, como é que é? Fala pra mim. Porque daqui a pouquinho o nosso amigo Marcos tá chegando por aqui pra também dar o palpite dele pra hoje, não é, Luiz Marcos? Nós estamos aguardando aqui a sua posição com relação ao jogo de hoje. Não vai ficar nem nessa aí, não. Não vai ficar escondidinho aí na Pitangui Bombas e Motores hoje, não. O pessoal quer ouvir você, hein? Vamos chamando então João Mineiro e Marciano, Minha Serenata, Bruno e Marrone, agora vai. E daqui a pouquinho eu tô de volta. Mais música, mais sucesso, mais alegria pra você no seu rádio. 8 horas e 13 minutos. 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
4: Já estamos de volta com as últimas previsões para esta terça-feira, 1º de setembro. Sagitário, bom dia. Se pretende descansar ou se distrair à noite, pode se preparar para

0: acontecimentos inesperados que mudarão o rumo das suas primeiras intenções. Período extremamente benéfico para cuidar da vida cotidiana e de todos os seus bens pessoais. A cor azul turquesa, número 14, Sagitário.
1: Capricórnio, de 22 de dezembro a 20 de janeiro.
0: Capricórnio, na intimidade, atitudes mais ousadas vão surtir ótimo efeito, tá? Experimente, então. O que nem foi cogitado por ser considerado diferente demais pode fazer parte de sua vida a partir de agora. Não se surpreenda com as constantes mudanças de cenário. Elas vão apimentar a relação. A cor é vermelho, número 3.
1: Aquário. De 21 de janeiro a 19 de fevereiro.
0: Aquário, no plano sentimental, prepare o seu coração para uma forte paixão. Muitas emoções estão por vir, muito entusiasmo e bom humor também. Ah, por uns tempos você esquece suas preocupações e passa a curtir o que pintar na sua frente, sem maiores pudores. Bom momento no campo social. Número para hoje, 17. A cor é cobre. E é isso.
1: Peixes, de 20 de fevereiro a 20 de março.
0: Peixes, você vai poder buscar mais satisfação em sua vida amorosa. Vai receber muita atenção e carinho de quem está a seu lado. Valorize suas ideias. O que você precisa é de harmonia ao seu redor. Nesse clima, poderá se dedicar e resolver tudo que tem em mente, ok? A cor para hoje, amarelo, número 7. Ficamos por aqui com previsões astrológicas de volta amanhã. Logo cedinho tem o nosso encontro, viu? Então, ó, beijo no coração e até amanhã. Tchau, tchau!
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0: Olá, meus noveleiros de plantão! Tô chegando por aqui com mais um capítulo de A Nobreza do Amor, né? Pra hoje, terça-feira, 1º de setembro. Dume sofre ao saber do casamento de Kênia com Pascoal. Mirinho visita as terras de Tonho e Januário desconfia. Marta confronta Diógenes sobre a paternidade de Ritinha. Teresa sente-se aflita com a proximidade do retorno de José à Batanga. Ainda hoje, Pascoal pressiona Kênia sobre possíveis notícias de Dume. Viriato descobre que a carta sobre Ritinha desapareceu de seus pertences. Em A Nobreza do Amor, tudo isso acontece hoje, viu? E agora, trazendo aí o resumo de Por Você. Terça-feira, 1º de setembro.
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0: Juarez sofre um acidente e se culpa ao lembrar de Julie. Bela se desespera ao descobrir sobre a fuga das crianças e pede ajuda a Gabriel para encontrá-los. Peixe e seus irmãos tentam voltar para a casa onde moraram com Julie e descobrem que o imóvel tem outro morador. Ainda hoje, Bela e Juarez se dividem para procurar pelas crianças. Peixe, Ítalo, Glorinha e Samuca têm suas mochilas furtadas e se abrigam embaixo do viaduto. Tudo isso acontece hoje em Por Você, terça-feira. Eu volto já já com o resumo de Quem Ama Cuida.
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7: Olha a hora na Nova Onda FM, 8:33.
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7: Oi, minha gente, fim de Blake, eu tô de volta, trazendo mais sucesso, mais música, mais participação pra você. E hoje, em especial, eu estou com as meninas Valdirene do Salão e também a Eline do Sicoob Credicop, que é patrocinador master da quarta queima do alho em Pitangui. Daqui a pouco eu vou falar com elas, hein?
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1: Então vamos lá, né? Deixa eu chamar as meninas aqui. Bom dia, Eline.
2: Bom dia, Isaías. Bom dia, população pitanguense, ouvintes.
1: Que bom poder receber você aqui no estúdio hoje, viu?
2: É um prazer enorme, Isaías.
1: Que maravilha. E com a gente também tá a Valdirene, né, Eline?
2: É, nossa parceira.
3: Isso aí, gente. Bom dia, Flávio. Bom dia a todos os ouvintes. É um prazer estar aqui, né, falando sobre esse evento, né, maravilhoso que vai acontecer no dia 13 de setembro.
1: Ah, que maravilha. Então, bora falar um pouquinho desse evento. Lembrando que o Sicoob Credicoop é patrocinador master da quarta queima do alho, né, Eline?
2: É isso aí. Estamos aqui, eu e a Valdirene, para convidar toda a população para participar dessa festa, desse evento grandioso, né, beneficente, lá para a APAI, né, onde a renda vai ser revertida, né, lá para a APAI. Eu estou aqui representando a Credicoop, né, que é o patrocinador master. O Credicoop tá em tudo, né?
1: É.
2: Falou que é beneficente, verdade. Falou que é algo para a população, a Credicoop tá junto. E nós estamos aqui para convidar todo mundo, porque vai ser uma festa muito bacana.
1: Uhum, sim, sim. E o Credicoop sempre, como você disse, fomentando, auxiliando,
2: sim,
1: estando junto na parceria em prol de ajudar a comunidade.
2: Com certeza.

0: certeza, tamo junto sempre.
1: E Valdirene, você tá junto nessa também, não é?
0: Estou.
1: Inclusive, o pessoal que quiser comprar o ingresso, minha gente, o ingresso é R$100.
0: R$100.
1: Encontra no Salão da Valdirene.
0: Isso.
1: É isso mesmo?
0: Não só no Salão da Valdirene, mas também com todos os colaboradores da APAE.
1: Sim.
0: E a Baixinha, CDL, Calçados do Vale, Sicoob Credicop, né? Livraria Nossa Senhora do Pilar, Agromais, Infinity Cell, Bom Apetisco, Autopeças Cansado, Salão Valdirene Almeida Hair, uhum. AZ Modas, Algar Telecom. E crianças até 10 anos acompanhadas dos pais não vão pagar o ingresso.
1: Isso. E nós estávamos conversando agora há pouco em off. Pode até dividir, é isso mesmo?
0: Isso, a gente está dividindo até 3 vezes no cartão.
1: Olha que legal, e o evento parece que começa às 11 e vai
2: e
1: até...
2: E vai até às 18 horas. O evento é dia 13 de setembro, o horário de 11 às 18. A gente vai parcelar, né? Criança até 10 anos acompanhada dos pais não pagam. Então, assim, é um momento aí, né, de descontração da população e ainda ajudando uma associação que precisa de ajuda, né, colabora muito com a cidade de Pitangui. Então, como se diz, vamos atender os dois lados. Vamos divertir e vamos ajudar a APAE.
1: Unir o útil ao agradável.
2: Isso aí, falou tudo. Falou bonito.
1: Unindo o útil ao agradável, a gente vai divertir, vai curtir um som bacana, porque vai ter algumas atrações musicais, não é isso?
2: Sim, a festa vai ser aqui, né, na cidade de Pitangui, no Parque de Exposições. E o cantor...
1: Nós vamos ter algumas atividades musicais.
2: Sim, lá. Vai ter como atração musical, né? Vai ter a comitiva da viola, vai ter o Vaninho Boiadeiro e Baião. E ainda tem uma atração VIP, que vai ser da vovó Placidina.
1: Isso, a vovó Placidina vai estar lá com a gente, fazendo a alegria do pessoal.
2: É isso aí.
1: E nós, da Rede Ativa de Comunicação, das emissoras Nova Onda FM 91,5 e Rádio Ativa FM 107,3, vamos estar lá fazendo a festa também. Vai estar lá, Eline?
2: Com certeza. Vou estar lá no estande da Credicop.
1: Então bora. Vamos trabalhar e também participar.
2: Com certeza. Ah,
0: sim. Vai ter o Vaninho Boiadeiro.
1: Isso também.
0: E o Barão, né?
1: Isso. O Vaninho Boiadeiro e o Barão também vão estar presentes lá. E além, né, do Sicoob Credicop, que é o patrocinador master... Né, tem outros patrocinadores que também estão agregando, estão ajudando nesta festa maravilhosa.
2: Então, vai ter o apoio da CDL, né? Da Rede Ativa, da Algar Telecom, da Codil, da Rações Futura, da Faeng, da Soma, que é também uma instituição assim, que está sempre junto, né? A Devorê, o Estúdio S, Produtos Caseiros do Renato, Bom Apetisco, Boutique do Porco e Predileto.
1: Ah, que maravilha! E lembrando, minha gente bonita, que vai ter também a participação das comitivas, como Soca Pilão, comitiva da Viola, comitiva Doces, Vó Maria, vai ter a tradição Rancho Centenária, a comitiva do Engenho, Rédia Solta, Caranda e muitas outras, como Temperando o Rodeio, não é isso?
2: Sim.
1: Que vai estar...
2: Nossa, vai dar para... o tempo vai ser curto para tanta atração.
1: Não é? Tanta comida gostosa que o pessoal vai saborear e, ao mesmo tempo, contribuindo. Porque esse é o objetivo principal, não
2: verdade.
1: É mesmo?
2: É isso aí.
1: Porque às vezes você sai à noite com R$100, você gasta muito mais do que R$100.
2: Com certeza.
0: Verdade.
1: Não é? Isso. As meninas lá no salão, Valdirene, gastam mais ou menos isso em média?
0: Com certeza.
1: Um pouco mais.
0: Um pouco mais, isso mesmo.
2: Só para arrumar, né?
0: Só as que vai toda semana já é quase que isso mesmo.
1: Tá vendo?
0: Então, né, elas podem estar colaborando, né, e ajudando a... nos ajudando a ajudar a APAE.
1: Por certo, tem muitas clientes da Valdirene, do Salão da Valdirene, que estão ouvindo agora e conhecem o seu trabalho. Então, vou aproveitar esse espaço, Valdirene. Vou convidar o pessoal para poder estar indo, participando. podendo comprar o ingresso lá no salão e já adiantando para não deixar para cima da hora.

0: Afinal de contas, quem chega primeiro bebe água limpa, né?
1: É verdade, é isso mesmo. E lá, como já, a gente já falou, né, estamos dividindo, né, em até 3 vezes no cartão, porque às vezes, como é no domingo, a pessoa quer sair com a família, uhum. né? Aí às vezes acha que marido, mulher, mais 2 filhos, é, mais 1 filho, então já fica um preço mais inacessível. Então, Sim. sabendo que vai ser dividido, a pessoa Sim. já tem mais aquela possibilidade de estar comprando, né? Sim, e de estar participando verdade. E de estar contribuindo com essa ação, Sim, né? Que é muito importante.
0: Verdade. Colaborando com os professores, com a diretoria, com as Isso. nossas crianças da PAI, que inclusive faz um trabalho maravilhoso de cuidado, de atenção. Nós tivemos há 2 semanas lá fazendo um trabalho com eles. A gente vê o cuidado, o carinho que toda a equipe da APAI tem com as nossas crianças. Então, vale a pena contribuir. Vale a pena fazer a nossa parte.
2: Com certeza.
0: Não é mesmo, Aline?
2: É isso aí. Venham, gente. Venham garantir seu ingresso. Nós estamos vendendo lá na Credicop. Quer parcelar? A gente está parcelando. E realmente vai ser um evento bacana. É a quarta, né? É o quarto evento da Queima do Alho aqui em Pitangui. E assim, para quem já foi, já tem noção, né, do que é. E é isso, vamos unir o útil ao agradável, vamos festejar, né? E vamos também ajudar a PAI.
0: É isso aí. Então vamos passar um geral, então vamos falar lá no resumão o que vai acontecer, o dia, o horário, o valor do ingresso. Vamos lá? Vocês me ajudam?
2: Vamos embora? Com certeza.
1: Vamos lá.
2: O evento vai ser no dia 13 de setembro, né, de 11 às 18 horas. Vai ser aqui em Pitangui, no Parque de Exposições. O valor do ingresso é R$ 100. Crianças com até 10 anos de idade, acompanhado dos pais, não pagam. A renda, né, vai ser toda revertida para a PAI de Pitangui. O show vai ser garantido pela comitiva da Viola, né, o Vandinho Boiadeiro e Barão. Vai ter a presença VIP da vovó Placidina. E a realização, né, vai ser por conta da comitiva, só Copilão. E o patrocinador master, né, desse evento vai ser a Sicoob Credicop.
0: É isso aí, é uma festa linda que une tradição sertaneja, solidariedade em benefício da PAI de Pitangui.
2: É isso aí.
0: Os abraços.
1: E, gente, eu vim aqui, né, com o coração cheio de gratidão para agradecer, né, a cada um de vocês que tem contribuído, que comprou, que ainda vai comprar o ingresso, que está divulgando e que acredita na nossa Queima do Alho em prol da APAI. Cada ingresso comprado não é apenas uma festa, é um gesto de amor, de inclusão e de respeito aos nossos assistidos. Graças à ajuda de vocês, de cada colaborador, cada comércio que tem apoiado, cada voluntário que tem trabalhado com tanto carinho, nós iremos conseguir transformar solidariedade em cuidado, em terapia, em educação, em um futuro mais digno para as nossas crianças assistidas. São jovens e adultos que são assistidos lá na APAI. Em nome de toda a diretoria, né, dos nossos professores, funcionários, principalmente dos nossos assistidos e suas famílias, o nosso muito obrigado. Que Deus abençoe a cada um de vocês, que esta corrente de amor continue. A APAI é de Pitangui e é feita pelo povo de Pitangui. Continue nos ajudando a divulgar a venda e comprar seus ingressos nos pontos de vendas com a equipe da APAI. Muito obrigada.
0: Ih, Valdirene, isso aí. Tá bom, lendas essas palavras, viu? Parabéns, é isso aí. Vamos nessa pegada, nessa vibe aí, porque vamos fazer a coisa acontecer e vai ficar bonito, né,
2: Miseline? Vai sim, vai sim.
0: Muito obrigado pela sua participação, Eline, mais uma vez. É muito bom.
2: Eu que agradeço, é um prazer estar aqui sempre.
0: É isso aí. Muito obrigado, Valdirene.
1: Eu que agradeço. Tá bom. Tá? Quero agradecer também a todos os colaboradores e, em especial, a Credicop, né, que está apoiando. E que Deus abençoe a todos.
0: Amém, que Deus nos abençoe e que tenhamos uma festa linda, se Deus quiser. Sejam sempre bem-vindas, é um prazer receber vocês, tá bom?
1: E a gente não falou que a Rádio Ativa é colaboradora, né?
2: Falei.
1: Nós não falamos, falou?
0: Nós estaremos lá, gente, apoiando esse evento. Sempre também apoiando os eventos da nossa cidade. Tamo junto e misturado na quarta Queima do Alho Pitangui 2026. Minha gente bonita. Nós vamos para

0: Blank. Daqui a pouquinho eu volto trazendo mais participação para você. E eu quero saber de você, Cruzeirense. Como é que vai ficar, hein, a sua vida? Ai, ai, ai. Você é cruzeirense também, Eline?
1: Mais ou menos, mais galo.
0: Tem um atleticano aqui, ó. Então vocês vão com calma, vai com respeito. Tem um atleticano aqui no estúdio. Daqui a pouquinho eu volto.
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Já estamos de volta por aqui, terça-feira, 1º de setembro, hoje em Quem Ama Cuida. Adriana, Pedro, Liris e Nancy conversam sobre os próximos passos para a compra da parte de Ulisses da joalheria. Elisa confessa a Mau-Mau que não tem ido ao médico. Rosa comenta com Yuri sobre seu medo de não dar certo o plano de Adriana. Enéas fica sabendo por Otoniel que Elisa tem fibromialgia. Hoje ainda Pilar fica furiosa ao flagrar Ingrid no quarto de Yuri. E Yuri comenta com Liris sobre seu receio de perder o emprego. Pilar diz a Ingrid que vai demitir Yuri. Já Bruna reage quando Pedro lhe diz que não foi feliz com ela. E Adriana pergunta a Bruna se foi ela quem ameaçou matar Pedro na época em que ela estava na cadeia. Tudo isso no capítulo desta terça-feira em Quem Ama Cuida, 1º de setembro. Beijo pra vocês e eu volto amanhã com mais um capítulo da sua novela preferida. Combinado? Bye!

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1: Olha a hora, faltando 8 minutos para as 9 horas da manhã.
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4: Mas aí, bom dia, como é que você tá? Bom demais, né? Robinho da RB Estética Automotiva, Nova Serrana. Passando para desejar um feliz mês de setembro, que seja abençoado e produtivo para todos nós. Tamo junto. Tava sumido uma semana passeando, graças a Deus, descansando, mas agora eu tô de volta.
1: É isso aí, Robinho, e eu também tô de volta nesse bloco bacana, música de qualidade para os seus ouvidos. Sim, que bom ter você de volta, Robinho. É isso aí, a gente precisa descansar, não é mesmo? Tirar um tempo, relaxar, dar aquela respirada, conhecer novos ambientes ou visitar ambientes que fazem bem pra gente, não é mesmo? Sucesso para você, um abraço para toda a equipe da RB Estética Automotiva em Nova Serrana. Robinho, valeu demais pela sua audiência. Um abraço especial para você, um abraço também para o Maurílio Valentim aí em Nova Serrana. Alô, Maurílio! Bom dia, Maurílio. Só passou para deixar uma mensagem para o mês de setembro, dizendo a seguinte mensagem: vem chegando setembro, que seja um mês cheio de vitórias e muito abençoado pelo nosso Deus. É isso aí. E a Dudu de Juventude. Dudu é o máximo, Dudu. Dudu, e aí, como é que vai ficar? Como é que tá a expectativa pra hoje?
5: É hoje, amiguinho. É hoje que o pau vai cair a folha. E seja o que Deus quiser.
1: Não é?
5: E que vença o melhor, né,
1: pois
5: amiguinho?
1: É
5: isso. O negócio aí é correr.
1: Tá certo. Vamos chegando aí com o Gustavo Lima e Wesley Safadão. Oi, vida!
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2: O ensino de Jesus sobre ansiedade. Dicas para que você vença a sua... Se na sua cabeça está assim, no grau que eu tô, tem jeito mais não. Eu sou uma pessoa ansiosa, eu não dou conta não. Meu irmão, você pode ir embora, porque a sua cabeça já consolidou num bloco de mármore o que você é. Então você não fala eu sou, você fala eu estou ansioso. Mas eu não sou ansioso, é um momento que eu estou passando, eu vou aprender a me libertar disso. Não andeis ansiosos. Já começou. Toda pessoa ansiosa é porque quer algo que ainda não tem. Ela fica ansiosa porque ainda não tem. Então Jesus está falando, para de ficar ansioso por causa de comida, de bebida, de viagem, de relógio, de conta. Isso aí tudo vai se resolver. Só que você se destrói antes. E depois que tudo se resolve, você continua destruído. A vida é melhor do que tudo que precisamos. E não podemos deixar de viver por causa das coisas

0: materiais. O importante não é ter, é ser.
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8: Olá, Brasil, está no ar o Central de Notícias e vamos aos destaques desta hora.
9: Ailton Moreno, a voz padrão do rádio.
10: O Nepal tem enterros coletivos após a enxurrada que matou quase 1000 pessoas. Os cadáveres estão se decompondo e, antes de serem identificados, são levados por autoridades a enterrá-los em valas comuns para evitar riscos sanitários. O número de desaparecidos na tragédia já beira os 5 mil. E a advogada Érica Lins Breda, de Curitiba, relatou esta semana como a doença de Creutzfeldt-Jakob, a mesma do influenciador Lito Souza, atingiu.

0: de sua mãe Patrícia no último ano. Em setembro de 2025, a mulher tinha tonturas e desmaios frequentes. Se antes pesava entre 70 e 78 quilos, hoje ela pesa 45 quilos e perdeu toda a capacidade cognitiva.
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8: Na Nova Onda FM, 9 horas e 12 minutos.
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8: E agora eu vou de abraço, deixa eu abraçar o pessoal lá em Conceição do Pará. E agora o Libério está participando com a gente. Alô, Libério, um abração pra você. E o Libério tá pedindo duas músicas, uma com Chico Rei, Paraná, e deixou que eu escolhesse. Então estou mandando pra você, Você Não Sabe Amar, tá bom? Sucesso de Chico Rei e Paraná. E a segunda, também com Amado Batista, é Folha Seca. Essa é sucesso, inclusive, tem muita gente que participa do nosso programa, gosta dessa música do Amado Batista, é bom demais. E ele está oferecendo para a Kathleen, para a Maria Lúcia e para o Rodrigo Ribeiro. É a família Ribeiro, não é mesmo? Um abraço para vocês, minha gente. Muito obrigado pela sintonia, pela audiência. Sempre ligadinhos na programação da Nova Onda FM 91,5. Vamos chamando sucesso. Daqui a pouquinho eu estou de volta. Lembrando que você pode participar com a gente também. É muito fácil, muito simples e rápido. 3271-9191 é o WhatsApp Nova Onda FM. Agora vem para cá. Deixa eu te perguntar uma coisinha, meu amigo, minha amiga ouvinte, você já segue a gente no Instagram? Hã? Ainda não? Ah, mas que isso, fala sério, começa a seguir a gente aí, Rede Ativa Underline, você vai saber de tudo que tá acontecendo na região, tudo que tá acontecendo na sua melhor rádio, é a Rede Ativa de Comunicação, emissora Nova Onda FM 91,5, que faz o seu sucesso, sua alegria, tem diversão, tem as melhores companhias, os melhores horários pra você, hein? Então deixa eu ver quem tá chamando aqui no telefone, já daqui a pouco eu volto.

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9: Na Nova Onda FM, 9 horas e 37 minutos.
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12: Bom dia, Isaías. Vambora pra cima do meu de setembro. Manda pra nós aí a alma transparente. Acho que é Chico Rei Paraná, né? O Ricardinho Luciano, pro Jairo, Nair Boca Sacola, Fariseu, Dona Francisca e pra turma em solução e da turma popular. Um bom dia pra todos.
9: Bom dia pra você também, José Maria. Simbora então pra cima do nosso setembro, que vai trazer consigo muita coisa boa, muita alegria, muitas boas notícias, portas abertas e muito mais. Porque pra quem acredita, tem fé no coração e não tem medo de correr atrás dos seus sonhos, vou falar a verdade com você, José Maria, a coisa acontece. Então chegando com Chico Rei e Paraná, Alma Transparente. É sucesso, é alegria, é companhia, todo dia, toda hora, Nova Onda FM 91,5, é a estação certa do seu rádio.

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2: Mesmo que possa ser tentador, o sofá não é seu amigo depois que você tenha comido. A pessoa que se deita com o estômago cheio está procurando problemas. Mantenha-se em pé por uma hora após a refeição. Esta é uma boa dica para quem sofre de acidez.
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1: De olho na hora, na Nova Onda FM, faltando 9 minutos para as 10 da manhã.
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1: Oi, eu já tô de volta e eu vou falar pra você que precisa organizar a sua festa, seja ela qual for, aniversário, batizado, casamento, despedida de solteiro. 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
6: Rede Ativa de Comunicação, emissora Nova Onda FM 91,5, a mais sertaneja, trazendo a participação da galera, chegando aí ao Cimeira, lá no Mato Seco, próximo à cidade de Bom Despacho, agradecendo pelas felicitações do seu aniversário. É, bacana demais, viu? Que bom poder abraçar você numa data tão especial como essa, viu, Alcimeira? E ela tá pedindo, olha, Isaías Santos, toca aí pra mim uma do Bruno e Barrone, qualquer uma do seu gosto. Então, tô tocando pra você, Dormir na Praça, viu? Essa é sucesso, não é mesmo? E também o Adelcio da cidade de Pompeu tá aqui com a gente. Vem pra cá, fala junto.
7: Bom dia, Nova Onda FM. Aqui o Adelcio Pompeu, que me escuta aqui. Mandar um abraço pro Tarcísio Conceição do Pará, pro Vicente da Prata. Quando tiver como, passa pra nós. Espuma da cerveja. Então, bom dia.
6: Bom dia pra você também. E claro, com certeza é um prazer atender a sua participação. Então, simbora! Bruno Marrone, Dormir na Praça, Jean Giovanni, Espuma da Cerveja.

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3: Olá, Brasil, está no ar o Central de Notícias e vamos aos destaques desta hora.
4: Ailton Moreno, a voz padrão do rádio.
3: A taxa de desemprego no Brasil caiu para 5,3% no trimestre encerrado em julho, segundo dados divulgados pelo IBGE. O índice é o menor para o período até julho desde o início da série histórica da PNAD contínua em 2012. A pesquisa abrange trabalhadores do mercado formal com carteira assinada ou CNPJ e também do setor informal. Nas estatísticas oficiais, uma pessoa sem emprego só é considerada desempregada se estiver procurando trabalho. E a Polícia Federal investiga se a empresária Roberta Luxing atuou para intermediar negócios com os Correios. A suspeita surgiu a partir de uma minuta de contrato encontrada no celular de Luxing e de uma mensagem enviada por ela que cita a estatal. A empresária é alvo de um inquérito que apura se ela praticou tráfico de influência em órgãos públicos em conjunto com seu amigo Fábio Luiz Lula da Silva, o Lulinha, filho do presidente Lula. Os dois negam qualquer irregularidade. O Central de Notícias volta a qualquer momento ou em edição especial.
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Marília Mendonça, Segundo Amor da Sua Vida. Fazendo sucesso na Nova Onda FM 91,5 para mexer com seu coração.

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1: Olha a hora, 10 horas e 13 minutos.
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1: Bora que bora, tô de volta e vou chamar a participação da Rosa Pura. É isso mesmo, interagindo com a gente nessa manhã gostosa de terça-feira. Vem pra cá, Rosa.
7: Oi, Isaías Santos, bom dia.
1: Bom dia.
7: Cumprimentar o Fofolete Original, a Cris, Paraíba, Francina, Rita, Fátima, Rejane, Renildo, pra Ju, o Rodrigo da Ação e Zé Maria Viana, e pra você também. Aí você escolhe um aí pra nós, falou, meu amigo?
1: Deixa comigo, vou mandar pra você com João Mineiro e Marciano. Ainda ontem chorei de saudade, hein? Gosta dessa, hein? Pra rezar um terço é a melhor que tá tendo, viu? É, Rosa Pura, você é demais. E o menino que eu pensei que não ia aparecer hoje, viu? Cadê o Robinho? Pensei que não iria aparecer hoje, viu, Robinho? Mas o homem apareceu. Vem pra cá, Luiz Marcos.
8: Bom dia, meu amigo Isaías. Aqui é o Luiz aqui na oficina, senhor. Fala a verdade, você achou que eu não ia aparecer hoje? Vou aparecer sim, ó, terror dos atleticanos. Os atleticanos já estavam comemorando aí, achou que eu não ia aparecer aqui hoje? Já estavam comemorando? Não... Calma, atleticano, calma, entendeu? Que hoje tem Cruzeiro e Atlético, entendeu? Hoje é um massacre. Hoje vai ser um massacre. Falando com vocês, Isaías. Falar pro senhor, que o Jorge ali só recebeu uma advertência ali, entendeu? Vai participar do jogo. Manda um abraço aí pra gente, meu amigo. Tamo firme e forte aqui, entendeu? Um abraço aí pros atleticanos, manda eles preparar o lombo. Entendeu? E toca pra gente a música aí, é Barzinho Aleatório. Beleza? Agora vamos lá que o bambu tá gemendo aqui no serviço. E de noite vai gemendo o lombo dos atleticanos. Né não, Dudu? Não, Dudu, eu gosto dela, viu? Eu gosto dela. É, concordo com tudo.

0: fala.
1: É, a Dudu é o máximo, a Dudu é demais da conta. Aí a Rosa Pura tá falando aqui, ó.
2: Meu amigo, pior que eu tô rezando um terço aqui, tem uma geladinha aqui pra almoçar, tem que tomar ela, né? Perde.
1: Pode deixar perder não, né, Rosa? Ah, você é demais, viu? Ô Luiz, vambora, né? Vamos ver o que, que vai dar, vamos ver. Chegando então com o João Mineiro e Marciano, ainda ontem. Chorei de saudade. É sucesso que não acaba mais na Nova Onda FM.

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10: Na Nova Onda FM, 10 horas e 31 minutos.
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16: Pois aí, meu amigo, foi de volta, Joy. Deixa eu perguntar a você, se não dá tempo de você tocar ainda aí pra mim, toca duas músicas pra mim, Zezé de Camargo e Luciano, hoje eu quero te amar, e a outra eu queria que você tocasse pra mim com um Leandro e Leonardo, Chuva no Telhado, essas duas aí, pra gente tocar pra mim.

0: E a prazo. Se não der, você toca só uma só. Aí é o José Marciano, hoje eu quero te amar. E a outra é com Leandro Leonardo, Chuva no Telhado. E aí, meu amigo, aquele abraço. Mas igual eu falei, se não der prazo, você toca só uma só. Pra mim. Você pode tocar só uma só. Mas se tiver jeito de você tocar as duas, beleza. Se não tiver só uma só, tá bom demais, viu? Aquele abraço pra mim de novo.
1: Saudade de você, meu amigo Edivaldo. Um abraço pra você também, viu? Que bom ter você aqui na nossa programação. Tô mandando aí pra você com muito carinho, com Leandro e Leonardo, Temporal de Amor.

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3: E pra você não perder a hora, faltando 15 minutos para as 11 da manhã.
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3: E olha eu aqui de novo, minha gente, mandando aquele abraço especial para o Jerry, tá ouvindo a gente lá em Balneário Camboriú. Alô, Jerry, bom dia, muito obrigado pela sua audiência. E ele tá pedindo para mandar um abraço para todos os seus amigos na cidade de Pitangui, em especial para o Ronaldo, da borracharia no bairro Santo Antônio. Você pediu, Jerry? O recado foi dado, o abraço foi mandado e toda a equipe Nova Onda FM agradece pelo seu carinho, também pela sua audiência, viu? O Geraldo Magela chega. Aô, Geraldão!
7: Pois aí, seu programa é nota 10, hein? Programa é bom, hein, seu?
3: Ah, Geraldo, valeu demais. Obrigado pelo carinho, viu? Pela sua audiência. Beijo no seu coração e um abraço pra toda a sua família. Minha gente, já tá na hora da gente finalizar o nosso programa, porque tá chegando aí o Mais Notícia com Marcos Vinícius. Só quero lembrar vocês que no dia 5 de setembro, sábado agora, vai acontecer

0: seu tradicional leilão de animais da festa de Nossa Senhora do Pilar. Evento que aconteceria no dia 22 de agosto, porém, entretudo, todavia, não pôde acontecer porque os currais do parque de exposição estavam em manutenção. Então, por esse motivo, o leilão acontecerá neste sábado, dia 5, a partir das 3 horas da tarde. Leilão da festa de Nossa Senhora do Pilar. Tradição que une fé, que transforma, viu? É isso aí. Vamos chegando com a saideira com Hugo e Guilherme, Maiara e Maraísa, Morena de Goiânia. Valeu demais pela sua participação e audiência. Amanhã a gente tá juntinho novamente. Nosso encontro marcado a partir das 6 horas da manhã na Mais Sertaneja, Nova Onda FM 91,5.
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0: ruiva e a morena deram trabalho no 62, viu?
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2: 10h57.
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6: Nova Onda FM, 11 horas. Atenção para as manchetes do Mais Notícias desta terça-feira, 1º de setembro de 2026. No Dia do Profissional de Educação Física, especialista destaca a importância da atividade física para a saúde e qualidade de vida. Eleições 2026. Justiça Eleitoral reformula plataforma para ajudar eleitor a identificar fake news. Esportes. Para manter sonho da Copa do Brasil, Atlético e Cruzeiro definem vaga na Arena MRV. No nosso noticiário policial, ladrão é preso após abandonar carro furtado e esquecer RG no veículo, em Divinópolis. Polícia Rodoviária Federal divulga novos detalhes sobre morte de mulher atropelada por vários veículos na BR-262, em Garatinga. Mulher é presa após agredir homem com faca na Vila Raquel, em Pará de Minas. Estas e outras notícias você confere a partir de agora no Mais Notícias, pela Nova Onda FM 91.5. Nova Onda FM 11.1, a partir de agora o nosso Mais Notícias, nesta terça-feira, 1º de setembro de 2026, a estação é inverno, 26 graus neste momento na área central de Pitangui. Vamos conferir a previsão do tempo para a região sudeste do país.
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8: Confira agora a previsão do tempo para a sua região.
7: Sudeste.
9: A variação de nebulosidade na região sudeste está em São Paulo, com muitas nuvens predominantemente, com possibilidade de chuva isolada em áreas do oeste e sudoeste do estado. Na capital, as temperaturas variam entre 20 e 36 graus. No Rio de Janeiro, o céu também fica com muitas nuvens, possibilidade de chuva isolada no sul fluminense.

0: termômetros variam entre 21 e 30 graus.
1: E essa terça-feira segue com sol, com muitas nuvens e períodos de céu nublado aqui em Pitangui. Noite com possibilidade de pancadas de chuva, de acordo com o site de climatologia Climatempo. Durante a madrugada desta terça, os termômetros marcaram 21 graus aqui em Pitangui. A máxima prevista para o período da tarde é de 34 graus. 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
2: 11/2, neste 1º de setembro, é celebrado o Dia do Profissional de Educação Física. Mais do que orientar exercícios e treinos, esses profissionais têm um papel importante na promoção da saúde, da qualidade de vida e do bem-estar da população. Para falar sobre os desafios, a importância e a responsabilidade da profissão, nosso repórter Isaías Santos conversou com o educador físico Gabriel Bittencourt, da Academia Forms Evolution. Acompanhe.
3: Hoje, 1º de setembro, é celebrado o Dia do Profissional de Educação Física, uma data que reconhece o trabalho de quem atua diretamente na promoção da saúde, da qualidade de vida e do bem-estar da população. Para falar sobre a importância dessa profissão, os benefícios da atividade física e também os cuidados necessários para quem deseja começar a se exercitar, eu converso hoje com o personal trainer Gabriel Ferreira. Gabriel, seja muito bem-vindo aos microfones da Nova Onda FM 91,5 e Rádio Ativa FM 107,3.
4: Olá, tudo jóia? Sou o Gabriel Ferreira Bittencourt, personal trainer. É uma honra ter sido convidado para dar essa entrevista aqui, né? Falar um pouquinho a respeito dessa profissão, muito complicada, mas maravilhosa. A gente tem um retorno muito incrível em questão de ajudar as pessoas, né? Levar as pessoas a ter uma vida mais saudável, uma vida melhor, com uma longevidade maior, qualidade de vida. Muito obrigado pelo convite.
3: Nós que agradecemos. E o Gabriel já é praticamente o Pintanguinhense, não é mesmo? Apesar de não ser nascido aqui, já está na cidade há muito tempo, né, Gabriel?
4: Sim, já tem bastante tempo já. Hoje estou com 24 anos, atuando na área já vai ter 2. E cheguei aqui com 6 anos, já vai fazer bastante tempo já, né? Já me considero mineiro, o ar já está na veia da gente.
3: E, Gabriel, por que educação física? Fala pra gente.
4: Quando eu estava ainda saindo da escola, etc., eu ainda estava me perguntando assim, e agora? Pra onde eu vou? E é uma coisa engraçada, quem me conhece, muitos ouvintes conhecem da minha história, o pessoal daqui. Na verdade, o meu primeiro planejamento não era ser educador físico, era ser engenheiro de produção. Mas aí depois surgiu uma oportunidade de eu fazer o estudo dos dois e me apaixonei muito mais pela educação física do que pela engenharia. Comecei a atuar mais cedo, né, pelas possibilidades que eu pude ter. E nisso eu acabei me apaixonando pela profissão, eu tô atuando até hoje e sou muito feliz com a minha escolha, não me arrependo nem um pouco.
3: São dois universos totalmente diferentes, não é mesmo, Gabriel? E o que representa a educação física para você hoje?
4: Hoje a educação física, ela representa para mim conexão, auxílio, ajuda nas pessoas, você poder chegar onde as pessoas te procuram, te buscam um auxílio que em outros lugares ela não está conseguindo receber esse auxílio, sabe? Vai muito além de chegar aqui, passar um exercício, se conectar diretamente com a pessoa, psicologicamente, emocionalmente, e entregar o nosso trabalho, né? O melhor que a gente pode dar todos os dias.
3: E essa é talvez a grande diferença entre o verdadeiro profissional e aquele que só chega para passar os exercícios, como você diz. É trazer essa conexão, ou criar realmente essa conexão com o aluno, com a pessoa que frequenta a academia, é isso mesmo?
4: Com certeza, até porque o leque de pessoas que a gente atende é muito grande. Atualmente eu tenho alunos de 9 anos de idade, 35, 40, então são grupos diferentes onde a gente tem que interagir, atuar e usar as coisas de uma forma diferente, né? Como a gente vai abordar as pessoas, como a gente vai passar um exercício, qual vai ser a estratégia de treino para aquele indivíduo, o que é que aquele indivíduo quer, o que é que aquele indivíduo necessita, como eu vou balancear isso, como eu vou deixar a pessoa chegar aqui e passar de volta ali e sair da academia com aquela sensação, nossa, hoje o treino foi ótimo, eu quero voltar amanhã, já tô animado pro próximo dia. Eu gosto que as pessoas sintam aqui dentro que não é só mais um treino, que ela se sinta confortável, que ela se sinta bem, feliz, satisfeita e com aquela sensação de dever cumprido e volte novamente.
3: Gabriel, falando assim, você até me deu vontade de sair do sedentarismo e começar a malhar, viu? Mas deixa eu te perguntar, pra quem entende que é necessário sair do sedentarismo, praticar um esporte, mas não sabe como. Sabe que precisa malhar, que isso faz bem, mas não sabe como. Qual é o primeiro passo?
4: Primeiro passo é a gente compreender o que que a gente necessita, o que que a gente quer e aquilo que a gente pode alcançar. Primeiramente, eu vou comentar a respeito de um desafio que a gente tem muito do dia a dia. Não só a gente que é da área, mas as pessoas que estão ali no meio também, que querem começar o que já estão dentro, que é os meios de comunicação virtual. Que hoje em dia o mundo é tecnológico, não tem o que falar. A tecnologia, ela tá aí, ela existe, ela tá presente na vida de todos os tipos de profissão. Ela deve ser explorada.

0: utilizada da maneira correta. Porém, da mesma forma que tem os lados positivos, existem os negativos. Até porque o que mais vem aí, todo mundo conhece, tá careca de ver, é a desinformação que é explorada na internet, né, disseminada nesse meio. Então a gente tem que tomar muito cuidado com promessas falsas, coisas que a gente não pode conseguir naquele tempo, a gente tem que colocar o balanceio. O que que realmente posso conseguir nesse tempo, que realmente eu quero? E é uma coisa que chega muito assim para mim, por exemplo, assim, eu preciso entrar num vestido até o final de semana. O que que você pode fazer por mim? Eu falei, gente, fica complicado. Então vamos lá, vamos colocar metas, vamos mudar nossos pensamentos, vamos ser pessoas de mente aberta, sair desse meio apenas virtual fechado, voltar para a realidade. É uma frase que eu gosto muito de utilizar. Hoje em dia as pessoas estão presas no virtual e elas esqueceram que o mundo real existe. Hoje em dia você chega no, no, na casa de alguém, de um conhecido, você não pede mais nem um copo d'água, você tá pedindo a senha da internet, entendeu? Você não tem mais aquela conexão pessoal, pessoa, uma frente a outra, é mais na internet mesmo. Então vamos buscar aquilo que a gente realmente está precisando. Poxa, eu tô me sentindo mal comigo mesmo, minha autoestima tá baixa, eu quero mudar isso. E outra coisa, mudar e querer fazer as coisas pela gente, não porque fulano ou ciclano falou. Aí entra uma contradição, né? A maioria das pessoas entra na academia porque um fulano que é médico teve que ir lá indicar a musculação pra pessoa, né? E querendo ou não, é uma questão de vida, é querer anos de vida. Hoje em dia, o que mais tem são estudos e manchetes falando jovens morrendo com problemas de saúde, que eram vistos antigamente com pessoas de idade avançada, e já tá surgindo isso em jovens. Pessoas com ossos fragilizados, musculaturas fragilizadas, sedentarismo já tá aí tomando conta de tudo. Então a gente tem que criar consciência e ter a vontade de querer mudar, e isso tem que partir da pessoa.
1: Gabriel, eu acredito que muitas pessoas te procuram, como no caso você mencionou, preciso caber no vestido para o fim de semana. A musculação, o exercício físico, a academia, é só para cuidar da estética ou traz outros benefícios?
0: O que é visto nos meios virtuais é que somente a estética, né? Como secar a barriga em 15 dias, em 30 dias, chás milagrosos, cintas modeladoras, remédio, cápsula, é o que tudo é visto. O problema é que as pessoas esquecem do lado da saúde, né? Que a gente busca o exercício físico, obviamente, não vamos ser hipócritas. É interessante você estar tá ali, você se ver bonito no espelho, você se sentir bem consigo mesmo. Mas não é o único benefício. Hoje em dia aí entrou uma demanda muito grande de alunos novos e eu perguntei pra eles, assim, de alunos que tem 1, 2 semanas de treino, como é que você tá se sentindo? Você tá se sentindo melhor? A pessoa me responde: ou, só tem 2 semanas que eu tô treinando, eu tô mais disposto, eu acordo mais alegre, mais feliz pra querer trabalhar, meu corpo não tem mais aquelas dores que eu sentia. Muitos problemas que eu já peguei de médico, pessoa falando que a pessoa tem uma lesão perigosa, uma lesão complicada, não tem tudo aquilo ali. Basta um exercício ou uma estratégia aplicada e necessária ali, a gente já tá recebendo uma melhora. Então, não, gente, a educação física, a musculação, prática de atividade física é lazer, é qualidade de vida, é bem-estar não só física, é bem-estar emocional. Já tem estudo que comprova, quem pratica exercício físico tem um mental muito melhor. Pode ver, quem pratica academia tem uma mente muito mais forte. Já é cientificamente comprovado também, é um dos remédios contra a depressão e ansiedade. O pessoal tá se matando com comprimido, sendo que tem uma coisa que pode ajudar muito mais, de uma maneira muito mais eficiente e a longo prazo, não somente no fator estético, no fator de saúde também.
1: Por exemplo, tem indivíduos que têm escoliose e alguns até deixam de malhar porque temem machucar ou piorar seu quadro. Isso é mito ou é verdade?
0: Essa questão das pessoas terem esse medo é verdade. Porém, existe uma forma de resolver esse problema? Claro, busque um profissional qualificado que tenha as qualificações necessárias e os estudos necessários para poder te atender. Eu mesmo já sou um, graças a Deus, eu faço muitos cursos, eu tenho um conhecimento bastante amplo. Eu atendo vários tipos de pessoas com problema no joelho, na coluna, no ombro, coluna lombar. Cansei de ver quantas pessoas aqui já procuram essa questão de resolver essa dor, né? Que é uma dor muito recorrente e natural de todo mundo no dia a dia. Até porque hoje em dia o trabalho é muito sentado, as pessoas esquecem questões de posturas e voltamos naquele gancho, né? O pessoal fala muito de corpo, muito de beleza e esquece da questão científica. Postura, treinos errados ali, o pessoal fala, né, que não tem problema nenhum. E é muito engraçado que eu tava vendo um mentor falando, realmente, se a pessoa ela treina na academia errado, o músculo dela vai crescer igual. Mas e as articulações no futuro, daqui a 5 anos? Como é que elas vão estar? Sobrecarga. Um mito que todo mundo fala que é pra você ficar grande, forte, desenvolver na academia, você tem que pegar peso. Engraçado as pessoas falarem disso, mas qual é o principal fator de causas acidentes dentro da academia. Você não vê uma pessoa assim falando, nossa, eu me acidentei porque eu tava com peso leve. Não. A maioria das pessoas é porque excesso de carga, máquinas caindo na academia em cima de alunos, fraturas, lesões graves e médias, curtas. Gente, vamos sair dessa bolha. Olha o tanto de coisa que tem pra gente explorar dentro de um exercício, dentro de uma academia, dentro de um protocolo de treino. Então por que a gente vai ficar enraizado num conhecimento só? Voltamos na... Tá vendo como tudo leva sempre no mesmo pensamento? Por que a gente fica travado num pensamento só? Entendeu?
1: Gabriel, se a sua entrevista não mudou a vida de algum dos nossos ouvintes, pode ter certeza que do repórter sim, viu? Ouvindo você falar com essa paixão, com esse conhecimento, transmitindo toda essa sabedoria já me deu vontade de começar a malhar agora com você, viu? Mas deixa pra gente uma mensagem para todos os nossos ouvintes. Hoje é uma data tão especial.
0: Gente, vamos mudar esse pensamento. Vamos ser seres evoluídos. Vamos usar o fator tecnologia a nosso favor e não contra a gente. Busque a saúde, busque longevidade, porque você tem que pensar o seguinte. Hoje em dia você consegue ficar em pé, você consegue se cuidar. Você cuida de outras pessoas. Mas e quando você precisar ser cuidado? Será que você vai ter essa capacidade e essa independência de conseguir estar ali? Busque também, gente, ignorar mensagens errôneas. Busque filtrar mais as questões que você está pesquisando. De onde você está tirando as informações. Busque pessoas que têm palavra e voz para poder falar. Que uma coisa eu te falo. Muitos sabem treinar. Mas passar um treino para alguém é totalmente diferente. É uma visão diferente, tem que ter um estudo, tem que ter um conhecimento, tem que ter um cuidado, tem que ter uma cautela. Hoje em dia eu atendo mais de 20 pessoas, já perdi até as contas, quantas pessoas eu atendo. São mais de muitos tipos de protocolos que eu tenho que pensar, que eu tenho que fazer o desenvolvimento. Então não busque sair do óbvio, busque sair do comum. Não seja igual aos outros. O treino do fulano não é o treino pra você. Funciona pra ela, porque ela é uma pessoa de X, Y, Z, o estudo foi feito nela. Em você não é a mesma coisa. Busque algo individual, algo individualizado, personalizado, com qualidade, com segurança. Vamos sair dessa bolha de internet, de coach, de musculação. Vamos buscar... Esse termo não existia, né? Engraçado, né?
1: Passou a existir há pouco tempo, não é?
0: Muito recente, inclusive, porque antigamente era instrutor de academia, professor de academia e personal trainer. Agora tem o coach, né? É sempre assim. Então vamos, gente, pensar, vamos buscar o nosso... Vamos buscar nossa qualidade de vida, nossa vida. Vamos cuidar de nós mesmos. Isso aqui não é pra hoje, não é pra amanhã, é daqui a anos. A conta da vida da gente, ela só chega depois de anos. Ela nunca vai chegar amanhã. Então vamos treinar, vamos ser uma pessoa saudável, vamos mudar nossos hábitos. E não vem meter essa pra cima de mim que não tem tempo, porque tempo a gente sempre dá um jeito. Isso aí é fato. Muito obrigado, pessoal.
1: Se a gente não tiver tempo pra cuidar da saúde, mais tarde a gente vai precisar de tempo pra cuidar da doença, não é assim?
0: Com certeza, gente. Quem não tem tempo pra treinar, vai ter que arrumar um tempo pra ficar num leito de hospital. Isso é clássico, já é visto todo dia.
1: Gabriel, muito obrigado pela participação aqui conosco e parabéns a você e a todos os profissionais da educação física pelo trabalho tão importante na promoção da saúde e da qualidade de vida.
2: Maravilha, viu? Deixa eu abraçar aqui o Gabriel Bittencourt e o abraço se estenda a todos os profissionais de educação física. O que seria da gente se não fosse vocês, viu? É, maravilha. Parabéns pelo dia e continue fazendo esse trabalho maravilhoso que vocês fazem. Gabriel, um abraço, viu? Obrigado aí pela participação, excelente trabalho que você vem fazendo aí frente à Forms Evolution, nossa eterna parceira aqui do programa. Deixa eu abraçar o Carlos também, o Master lá, Carlos Bittencourt. Abraço, amigo, tudo de bom para você. Obrigado pelo carinho, obrigado pelo apoio e pela amizade de tantos anos que temos. 11h16 na Nova Onda. 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Agora 11h17 na Nova Onda.

0: Eleições 2026, Manual do Eleitor e Título já está disponível para consultas. Jean Costa.
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2: A partir de 1º de setembro, o aplicativo e-Título já exibe o local de votação atualizado para as eleições de outubro. A ferramenta é a versão digital do título de eleitor, disponível gratuitamente para smartphones nas plataformas digitais. Para começar a usar, basta baixar o aplicativo e preencher os dados pessoais, nome completo, data de nascimento, CPF e nomes dos pais. Em poucos segundos, o documento digital é gerado com foto e um QR Code para verificação de autenticidade. Pelo e-título, é possível consultar o local de votação, justificar a ausência no dia da eleição, emitir certidões de quitação eleitoral, pagar débitos por Pix ou boleto e até se cadastrar como mesário voluntário. O eleitor que fez o recadastramento biométrico pode votar apenas com o e-título, desde que a versão digital do título apresente a fotografia. Quem ainda não fez o recadastramento biométrico precisa apresentar um documento oficial com foto. A Justiça Eleitoral recomenda baixar o aplicativo com antecedência para evitar imprevistos e garantir o acesso a todas as funcionalidades.
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0: Agora 11h19. A Justiça Eleitoral atualizou a plataforma Fato ou Boato para as eleições de 2026. A ferramenta reúne informações verificadas, checagens e conteúdos educativos para ajudar os eleitores a identificar notícias falsas sobre o processo eleitoral. A página é gratuita e pode ser acessada pela internet. O cidadão pode pesquisar conteúdos já checados e utilizar filtros por categoria, instituição e período. Criada em 2020, a plataforma faz parte do programa permanente de enfrentamento à desinformação e reúne também conteúdos produzidos por agências especializadas em checagem de fatos. Para identificar possíveis conteúdos falsos, a Justiça Eleitoral orienta o eleitor a verificar a fonte da informação, ler a reportagem completa, observar o endereço eletrônico do site e checar o conteúdo antes de acompanhá-lo em redes sociais ou aplicativos de mensagens. Segundo o Tribunal Superior Eleitoral, a atualização para 2026 inclui mudanças na identidade visual e na estrutura da plataforma, além de melhorias na segurança, no desempenho e no gerenciamento das informações. A urna eletrônica continua entre os principais alvos da desinformação durante os períodos eleitorais. Por isso, a página também reúne esclarecimentos sobre alegações falsas relacionadas à segurança e ao funcionamento do sistema eletrônico de votação. O endereço para consulta é justiçaeleitoral.jus.br/fato-ou-boato. Repetindo, justiça, sem o cedilha, claro, eleitoral.jus.br/fato-ou-fato-boato. 11h21, pausa rápida nas informações, já já nós voltamos.
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0: Olá, gente! Estamos começando a Agenda do Rádio hoje, 1º de setembro. Hoje é o Dia do Profissional de Educação Física. Um grande abraço para todos os professores de Educação Física que estão aí no dia a dia nos ajudando a ficar em forma e mais saudáveis. Aniversariante do dia! Você sabia que Tarsila do Amaral, pintora brasileira, nasceu num dia como hoje, no ano de 1886 e faleceu em 1973? Pois é, Washington Rodrigues, repórter e comentarista esportivo de rádio e TV, nasceu em 1936. Max Fercondini, ator aqui no Brasil, nasceu em 1985. E Juliana Lohmann, atriz e modelo brasileira, nasceu em 1989. Feliz aniversário para todo mundo que hoje tá apagando as velinhas. Foi em 1923, no Japão, que um terremoto em Tóquio e Yokohama vitimou 156 mil pessoas. Foi em 1939 que ocorria a invasão da Polônia pelo exército nazista. Ainda voltando um pouquinho no tempo, em 1979, a sonda espacial americana Pioneer 11 tornava-se a primeira nave espacial a visitar Saturno, quando passou pelo planeta a uma distância de 21 mil quilômetros. A Agenda do Rádio fica por aqui. Amanhã tem muito mais pra você. Até lá!
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2: 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Olá, Brasil, está no ar o Central de Notícias nesta segunda-feira, 31 de agosto de 2026. E vamos aos destaques desta hora. A Justiça de São Paulo decidiu manter a prisão preventiva da advogada e influenciadora Deolane Bezerra e de outros réus da Operação Vernix. A investigação apura um suposto esquema de lavagem de dinheiro ligado ao primeiro comando da capital PCC. Deolane está presa desde 21 de maio. A reavaliação da prisão preventiva foi feita porque a lei determina a revisão da medida a cada 90 dias. Na decisão, a Justiça apontou que permanecem presentes os requisitos para a manutenção da prisão, com a garantia da ordem pública e econômica, a instrução criminal e a aplicação da lei penal. A defesa de Deolane Bezerra disse ter recebido a decisão com surpresa e afirmou que a prisão é desnecessária, ilegal e desproporcionada.

0: Nacional. E o Brasil chegou à marca de 214,2 milhões de habitantes no país. A marca foi registrada no dia 1º de julho de 2026. As informações foram divulgadas nesta semana pelo IBGE, o Instituto Brasileiro de Geografia e Estatística. O número cresceu 0,37% quando comparado ao período 2024-2025, em que a variação teve aumento um pouco maior, sendo de 0,39%. O Central de Notícias volta a qualquer momento ou em edição especial.
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6: 11:33.
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6: É muito bom ter a sua companhia na manhã desta terça-feira, 1º de setembro de 2026. 30 graus já marco aqui os termômetros na área central de Pitangui. 11:34 agora. 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Repetindo, 37 DDD 991979243. 11:35 na Nova Onda.
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6: Belo Horizonte, Assembleia Legislativa de Minas Gerais, o repórter Arleison Roberto, trazendo as últimas informações do Parlamento Mineiro. Fala comigo, Arleison.
9: Olá, Marquinhos, um abraço para você, uma ótima terça-feira, é setembro, é um abraço a todos em Pitangui, acompanhando a Nova Onda. E a Assembleia de Minas vem informando o seguinte.
10: Em Minas Gerais, é lei.
9: No mês em que é celebrado o Dia Nacional de Luta da Pessoa com Deficiência, lei reforça o direito à educação dessa população. Escolas particulares em Minas estão obrigadas a formalizar por escrito qualquer recusa de matrícula de estudante com deficiência. O documento deve ser entregue aos responsáveis pelo aluno no momento da negativa. É o que determina norma aprovada pela Assembleia e em vigor no Estado. É o destaque de hoje com Luiz Felipe Balona.
11: A Lei 25.514 de 2025 altera a legislação de 2024 sobre o atendimento a estudantes com deficiência, transtorno do espectro autista e altas habilidades ou superdotação nas escolas públicas e privadas. Com a norma atualizada, além de formalizar a recusa por meio de declaração, as escolas devem divulgar em local visível que negar matrícula por motivo de deficiência é crime, previsto em leis federais que estabelecem punições. Entre elas, multa, reclusão e perda do cargo público em caso de reincidência. Segundo a lei, a formalização por escrito tem o objetivo de evidenciar o descumprimento da legislação e dar suporte a possíveis ações legais contra essa prática discriminatória. O texto também determina que os órgãos responsáveis pela supervisão das escolas particulares devem adotar medidas cabíveis caso haja o descumprimento. Segundo o deputado Adriano Alvarenga, autor do projeto que deu origem à lei, a obrigação de registrar por escrito e de informar claramente que a recusa é crime reforça o direito à educação e ajuda a combater a discriminação. O texto completo da Lei 25.514 de 2025 pode ser consultado no

0: no almg.gov.br.
1: Direito do Consumidor.
2: No mercado, os produtos recondicionados e remanufaturados podem custar até metade do preço de um produto novo, mas os nomes parecidos escondem uma grande diferença entre eles, como explica o coordenador do Procon Assembleia, Marcelo Barbosa.
3: De forma geral, o recondicionamento está mais associado à recuperação ou ao reparo de um produto para que ele possa ser novamente utilizado. Já a remanufatura envolve um processo industrial mais completo, com inspeção e recuperação de componentes e da originalidade do produto.
2: A entrevista completa do coordenador do Procon Assembleia está no almg.gov.br/rádio da Assembleia Legislativa em Belo Horizonte. Repórter Arleison Roberto.
4: Obrigado, Arleison Roberto, pela participação e pelas informações. 11h38. Incerteza econômica sobe 2,3 pontos em agosto, aponta Fundação Getúlio Vargas. O indicador de incerteza da economia subiu 2,3 pontos em agosto e chegou a 111,7 pontos, segundo a Fundação Getúlio Vargas. A alta foi puxada pelo componente de mídia e reflete principalmente as discussões sobre contas públicas e propostas econômicas, além das incertezas relacionadas à inflação e à trajetória dos juros no Brasil. Já o componente de expectativas recuou 0,8 ponto no mês. Segundo a Fundação Getúlio Vargas, o indicador voltou a um nível moderadamente elevado de incerteza e deve permanecer próximo desse patamar nos próximos meses. 11h39, intervalo e na volta mais informações aqui no nosso Mais Notícias. Não saia daí!
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32: Olá Brasil, está no ar o Central de Notícias e vamos aos destaques desta hora.
33: Ailton Moreno, a voz padrão do rádio.
32: O Uma pesquisa da Ipsos para o Fundo Global para uma Nova Economia

0: aponta que parte expressiva dos brasileiros defende maior atuação do Estado na economia. Segundo o levantamento, 59% dos entrevistados defendem que empresas consideradas estratégicas permaneçam sob controle estatal. Outros 66% apoiam a atuação do governo sobre os preços dos combustíveis. A pesquisa também mostra que 47% preferem um governo forte, capaz de investir no desenvolvimento de longo prazo e orientar o crescimento econômico. A pesquisa ouviu 2 mil brasileiros com 18 anos ou mais entre 22 de junho e 16 de julho de 2026. E a renegociação de dívidas do Fundo de Financiamento Estudantil, FIES, com descontos e condições facilitadas pelo programa Desenrola FIES 2026, pode ser feita até esta segunda-feira. Pelos estudantes que foram beneficiados pela política pública, também podem participar do Desenrola FIES 2026, os estudantes com o nome inscrito em cadastros de inadimplentes por atraso nesse financiamento estudantil.
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6: Agora 11h49.
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6: 91,5, 11h49, 11 minutos faltando para o meio-dia. 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CRM 83-222. 11h50 na Nova Onda.
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6: Atualizou neste momento, 11h51, fim da taxa das blusinhas acende alerta sobre concorrência com produtos importados. Juline Pogoselski.
8: O possível fim da chamada taxa das blusinhas acendeu um alerta entre representantes do setor produtivo brasileiro. A cobrança corresponde a uma alíquota de 20% do imposto de importação aplicada a compras internacionais de até 50 dólares feitas por pessoas físicas. Criada em 2024, a cobrança foi zerada em maio deste ano pela medida provisória 1357 de 2026, que perde a validade no dia 8 de setembro. Contudo, a expectativa é que o texto seja analisado pelo Congresso Nacional durante o esforço concentrado previsto para o período de 31 de agosto e 4 de setembro. Para o presidente da Confederação das Associações Comerciais e Empresariais do Brasil, a CACB, Alfredo Cotaite Neto, manter a isenção dos importados sem uma medida equivalente para os produtos brasileiros prejudica a concorrência.
9: Mas a discussão é muito mais ampla. Porque a longo prazo, se você não restabelece a isonomia, você prejudica a indústria nacional, prejudica as empresas brasileiras e prejudica...

0: Dica: a geração de emprego e renda está problemática no nosso país. Portanto, acho fundamental a volta da cobrança, acho fundamental a isonomia. Porém, se o governo não quer que volte a cobrança para atender o seu público, eventualmente o seu eleitorado, então dê o mesmo direito para as empresas brasileiras.
1: Para o economista sênior do Instituto de Economia Gastão Vidigal, da Associação Comercial de São Paulo, Ulisses Ruiz de Gamboa, o fim da tarifa também pode afetar o emprego e a arrecadação.
2: O emprego, principalmente no setor comércio, mas também na indústria, deveria diminuir, a arrecadação tributária também, inclusive no momento em que as contas públicas, né, estão se deteriorando, então o governo também precisa, de alguma forma, precisaria dessa arrecadação e o comércio brasileiro, como a gente falou, perde competitividade, ele já não é competitivo, mesmo com a cobrança cheia da taxa das blusinhas. E agora essa competitividade diminui ainda mais. Essa isonomia tributária fica ainda mais ferida, digamos assim.
1: Levantamento da Confederação Nacional da Indústria aponta que a cobrança contribuiu para preservar mais de 135 mil empregos e manter quase 20 bilhões de reais na economia brasileira. Reportagem Juline Pogorzelski.
3: A proposta de orçamento da União para 2027, encaminhada ao Congresso Nacional nesta segunda-feira, não prevê aumento no valor do Bolsa Família. O governo federal reservou 157 bilhões e 100 milhões de reais para o programa no próximo ano, valor inferior aos 158 bilhões e 600 milhões previstos para 2026 e também abaixo dos 167 bilhões destinados em 2025. Com isso, o benefício mínimo permanece em R$ 600, sem reajuste desde o relançamento do programa em março de 2023. Além do valor mínimo, o Bolsa Família mantém benefícios adicionais: R$ 150 por criança de até 6 anos e R$ 50 para gestantes, jovens de 7 a 18 anos, incompletos e bebês de até 6 meses. Para receber o benefício, a renda mensal da família deve ser de até R$ 218 por pessoa. Também é necessário estar inscrito no Cadastro Único e cumprir exigências nas áreas de saúde e educação. Atualmente, cerca de 19 milhões e 300 mil famílias recebem o Bolsa Família. A proposta ainda será analisada pelo Congresso Nacional e deputados e senadores poderão apresentar mudanças. Portanto, apesar de o governo manter inicialmente o benefício mínimo em R$ 600, uma eventual correção dos valores ainda poderá ser discutida durante a tramitação do orçamento de 2027. Agronegócio, economia com sementes piratas pode gerar prejuízo na lavoura. Eduardo Kovaleski.
4: Assim como outros tipos de mercadorias, as sementes usadas na agricultura também podem ser pirateadas ou falsificadas. Isso acontece com todo e qualquer produto vegetal comercializado como semente, que não siga as normativas do Ministério da Agricultura e Pecuária, nem cumpra a lei integralmente. Em geral, são grãos comerciais adquiridos com agricultores, atravessadores ou comerciantes ilícitos, que são colhidos em áreas não registradas, sem supervisão e controle de qualidade, ou sem acompanhamento técnico especializado. A engenheira agrônoma Bruna Marquesi, especialista de boas práticas agrícolas em sementes, da Corteva Agriscience, aponta os principais riscos.
5: O maior problema em utilizá-las é o altíssimo risco de prejuízo financeiro e técnico para o agricultor. Por não passarem por testes rigorosos, essas sementes podem apresentar taxas baixíssimas de germinação e também vigor, além de servirem como vetor para a introdução de pragas, plantas daninhas e nematoides, que podem contaminar a área e também os solos das áreas, né, por anos.
4: Estudos feitos pela CropLife Brasil estimam que 11% da área plantada de soja no país utilize sementes piratas, o que gera uma perda estimada de 10 bilhões de reais por ano. A produtividade também pode reduzir em média 4 sacas por hectare, o que representa até 17% de redução no rendimento. E ainda existe o risco do agricultor sofrer penalidades caso seja flagrado usando mercadoria ilegal, com negativa de crédito rural e seguro agrícola. O controle de qualidade pode ser verificado pelo próprio agricultor. Bruna orienta como proceder.
5: Para garantir a compra de sementes certificadas, o produtor deve obrigatoriamente exigir a nota fiscal, e o termo de conformidade, que traz os dados de garantia do lote. E também é fundamental certificar-se que o fornecedor, seja ele o multiplicador ou a revenda, possui registro ativo no Registro Nacional de Sementes e Mudas, que é o RENASEM, que é vinculado ao Ministério da Agricultura e Pecuária. Então, caso o produtor perceba que ele adquiriu sementes não certificadas ou sementes piratas, ele deve suspender imediatamente o plantio e buscar uma recomendação jurídica e também técnica.
4: Essa prática é um crime previsto pela Lei de Sementes. A denúncia deve ser feita diretamente aos órgãos de fiscalização, como a Superintendência Federal de Agricultura do Ministério da Agricultura e Pecuária, o MAPA, no seu estado, ou de forma anônima e segura, através dos canais de ouvidoria geral do MAPA, como a plataforma fala.br. Outra maneira é por meio dos canais da CropLife Brasil. Agência Rádio Web, produção e reportagem, Eduardo Kovaleski.
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0: Ó Maria Santíssima, que em vossa imagem milagrosa de Aparecida espalhais inúmeros benefícios sobre o Brasil, eu, embora indigno de pertencer ao número dos vossos servos, mas desejando participar dos benefícios da vossa misericórdia, prostrado a vossos pés, consagro-vos o entendimento para que sempre pense no amor que mereceis. Consagro-vos a língua para que sempre vos louve e propague a vossa devoção. Consagro-vos o coração para que depois de Deus vos ame sobre todas as coisas. Recebei-nos, ó Rainha incomparável, o ditoso número dos vossos servos. Acolhei-nos debaixo da vossa proteção. Socorrei-nos em nossas necessidades espirituais e temporais, e sobretudo na hora da nossa morte. Abençoai-nos, ó Mãe Celestial, e com vossa poderosa intercessão fortalecei-nos em nossa fraqueza, a fim de que, servindo-vos fielmente nesta vida, possamos louvar-vos, amar-vos e render-vos graças no céu por toda a eternidade. Assim seja.
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1: Olá, meu amigo e minha amiga ouvinte. Eu quero desejar a você, nesta hora, graça e paz, força, coragem e luz que possa iluminar os teus caminhos para você atingir os teus objetivos e ser vitorioso, ter um coração feliz. Eu gostaria de falar para você sobre o amor a Deus e o amor entre as pessoas humanas. É o mesmo? Você já pensou nisso? Nós amamos a Deus, nós amamos as pessoas. É o mesmo amor? Nós podemos dizer que o amor a Deus e as pessoas toca em nós nos mesmos sentimentos, mas há diferenças. Se nós vamos estudar, os gregos tinham vários termos para falar de amor. Um dos termos era eros, a palavra eros, que é um amor voltado para o desejo do corpo. Sentimos-nos atraídos pela outra pessoa. E eles representavam esse amor como um garoto com arco e flecha que disparava suas setas de amor. Esse garoto era o Eros. E quem fosse atingido pela seta de Eros ficava enamorado da outra pessoa. Outro termo que designa amor que os gregos usavam é filia. É um amor de amizade, filia. É o amor que se alegra com o amigo.

0: com a amiga, assim como ele é. Está a seu lado. Os gregos cantavam sempre sem cessar o louvor à amizade. O amor de amizade era para os gregos um alto valor. E outra palavra para designar amor é ágape. Ágape é o amor a Deus, ou também o amor puro ao ser humano. É uma fonte de amor que deseja simplesmente fluir. A experiência que fazemos com o amor humano é constituída sempre de realização e de engano. O amor entre as pessoas tem sempre as suas falhas, os seus enganos. Mas esse amor ágape é o amor de Deus. E o amor de Deus não tem falhas. Por isso, por mais que Eros e Filia e ágape sejam diferentes, eles se complementam mutuamente. O ágape, o amor de Deus, se nutre do Eros, que é o amor que deseja a outra pessoa, e o amor também filia, que é o amor de amizade. E o amor de amizade, que é filia, e o Eros, precisam sempre alguma coisa da fonte divina. Eles precisam se alimentar do amor ágape, que é o amor de Deus. Uma pessoa que ama a outra, ela vai amar mais na medida que ela se aproxima de Deus. Por isso, o amor ágape purifica, de certa forma, o amor humano. O amor a Deus e à pessoa humana, por isso, não é oposição. Não preciso decidir-me se vou amar a Deus ou as pessoas. Ao contrário, amo mais a Deus quanto mais amo também as pessoas. O importante é alimentar essa nossa capacidade de amar. Amar a Deus, amar as pessoas, amar os amigos, amar as coisas, amar a natureza. Pensemos nisso. O Deus de amor nos abençoe e nos guarde. Nos dê paz, conforto e luz. Em nome do Pai, do Filho e do Espírito Santo. Amém.
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11: Vamos falar sobre a palavra mais falada no mundo, ok? Sim, ok. É a palavra mais falada ou digitada com mais frequência no mundo inteiro. Ela surgiu como uma brincadeira. Um jornal de Boston criou a expressão em referência ao som das duas palavras inglesas all correct, dizendo que estava tudo certo ou tudo ok. All correct, tudo certo em português. E a palavra propagou a ponto de ser reconhecida hoje em qualquer parte do planeta. Coca-Cola é a segunda palavra mais falada no mundo. Em língua portuguesa, coisa é o substantivo mais utilizado. Coisa é uma palavra ônibus, usada para expressar diversas ideias, em diversas situações, com diversos sentidos. Texto cedido pela professora Vanessa Faria. 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
19: 12:36.
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26: Meio-dia 37, de volta com o nosso Mais Notícias. Vamos lá então. A primeira parte do nosso noticiário policial, os principais destaques para esta terça-feira, 1º de setembro de 2026. A Polícia Rodoviária Federal divulgou novos detalhes sobre a morte de uma mulher atropelada por vários veículos na madrugada desta segunda-feira na BR-262, em Garatinga. O acidente aconteceu por volta das 5h30 da manhã no quilômetro 406 da rodovia, próximo ao distrito de Antunes, no sentido Belo Horizonte. Segundo a PRF, a mulher estava na faixa da esquerda quando foi atingida inicialmente por um veículo ainda não identificado. Com impacto, ela foi arremessada cerca de 15 metros e caiu novamente sobre a pista, sendo atropelada por outros veículos que passavam pelo local. A vítima, de aproximadamente 42 anos, morreu no local.

0: Segundo familiares, ela vivia em situação de rua e era dependente química. O caso foi encaminhado para a Polícia Civil de Pará de Minas, que dará continuidade às investigações. A justiça condenou um homem a 7 anos de prisão por agredir a companheira e causar a morte de um idoso de 67 anos em Divinópolis. Os dois casos aconteceram em abril deste ano, no bairro Bela Vista. Segundo a decisão judicial, o primeiro homem agrediu a companheira com um soco no rosto durante uma discussão motivada por ciúmes. 5 dias depois, ele agrediu com vários socos o idoso Edivaldo do Carmo Coutinho, que morreu em consequência das agressões. Inicialmente, o caso era tratado como homicídio qualificado. Porém, após analisar as provas e o laudo de necrópsia, a justiça concluiu que não havia elementos que comprovassem a intenção de matar. O crime foi, então, desclassificado para lesão corporal seguida de morte. A pena total foi fixada em 7 anos de prisão, em regime inicialmente semiaberto. O condenado permanece preso e a defesa informou que pretende recorrer da decisão. Meio-dia 39, intervalo e na volta, a segunda parte do nosso noticiário policial é já já.
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3: Agora é 12h49.
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3: Estamos de volta com o nosso Mais Notícias. Segunda parte do nosso noticiário policial. 31 graus neste momento na área central de Pitangui. Tarde de terça-feira, 1º de setembro de 2026, dia do professor de educação física. A todos os professores, a todos os educadores físicos, recebam um abraço das emissoras da Rede Ativa de Comunicação neste dia tão especial. A Polícia Civil concluiu um inquérito sobre o homicídio de Gustavo Rodrigues Silva, de 25 anos, executado a tiros em 30 de julho, em uma loja de manutenção de veículos no centro de Divinópolis. O autor, de 24 anos, foi indiciado por homicídio triplamente qualificado e furto qualificado, mas está foragido. Segundo a delegada responsável, o crime foi motivado por uma dívida de cerca de R$ 220 mil que o investigado tinha com a ex-companheira. A vítima, que namorava a mulher, passou a cobrar o pagamento. No dia do crime, o autor, que trabalhava no local, já estava armado. Após uma discussão, ele disparou 10 tiros contra a vítima, que ainda tentou fugir, mas foi executada dentro do estabelecimento. Um homem de 33 anos também foi indiciado por ocultar a arma do crime e por fraude processual. A Polícia Civil pede que informações sobre o paradeiro do autor sejam repassadas pelo 181. O inquérito foi encaminhado à Justiça. E um homem de 25 anos, que não teve o nome divulgado, foi preso em flagrante após deixar o documento de identidade dentro de um carro furtado em Divinópolis. Segundo a Polícia Militar, o proprietário contou que estacionou o veículo na rua Damasco, bairro São Luís, e não o encontrou ao retornar. O veículo foi localizado abandonado na rua Faradim, também no bairro São Luís. O documento de identidade do suspeito estava no assoalho. A partir da identificação, o suspeito foi localizado no bairro Mangabeiras. Ele foi encaminhado à delegacia e o carro devolvido ao proprietário. Segundo a PM, o homem tem várias passagens pela polícia, mas a corporação não informou por quais crimes. Um jovem de 21 anos, procurado pela justiça, acabou preso pela Polícia Militar no residencial Flamboyant, em Pará de Minas. Os militares realizavam um patrulhamento pelo bairro, momento que abordaram o jovem. Durante consulta aos dados do abordado do sistema policial, foram constatadas passagens por tráfico, roubo e posse irregular de arma de fogo. Ainda durante a abordagem, foi constatado que havia um mandado de prisão em aberto contra ele. Diante da situação, o jovem foi preso e encaminhado à delegacia. A Polícia Militar prendeu no último fim de semana um homem de 23 anos e uma mulher de 32, suspeitos de envolvimento com tráfico no bairro Serra Verde, em Pará de Minas. De acordo com a PM, o homem possui passagens por tráfico e lesão corporal. A mulher, por sua vez, não tinha passagens registradas. Durante a abordagem, os militares apreenderam 11 papelotes de cocaína. Uma moto que estaria envolvida na ocorrência também foi apreendida. Os dois suspeitos presos foram encaminhados à delegacia, juntamente com todo o material apreendido. Um terceiro homem de 28 anos, que estava como passageiro da moto, também foi abordado pelos policiais. Conforme a PM, nenhum material ilícito foi localizado com ele. Após a abordagem, o suspeito foi liberado. Uma mulher de 33 anos foi presa pela Polícia Militar após uma ocorrência de lesão corporal na Vila Raquel, em Pará de Minas. Segundo o registro da PM, a mulher foi presa após agredir com uma faca um homem de 23 anos, que sofreu lesões leves. A arma branca foi apreendida pelos militares. A mulher também apresentava lesões e foi encaminhada para atendimento médico antes de ser conduzida à delegacia. 12h53, 7 minutos faltando para 13h. Termina aqui o Mais Notícias. Fique ligado na nossa programação. A qualquer momento, mais informações. O nosso Conexão no ar daqui a pouquinho com ele, Eli Ferreira. Ele fica com vocês até as 17h. Eu estarei de volta amanhã em mais uma edição do Mais Notícias, a partir das 11h. Até amanhã.

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2: Salve, salve, gente amiga do rádio. Muito boa tarde. Tá tudo bacana por aí? Nós estamos chegando. Ei, papai, boa tarde. Boa tarde, mamãe, vovô, vovó, criança, jovem. Boa tarde para você que é de boa tarde. Com as graças do nosso Deus, está no ar o nosso Conexão Nova Onda até às 5. É terça-feira, 1º de setembro. Feliz mês para nós. Marquinhos, bom descanso, Marquinhos. E você, eu quero pedir licença para chegar na tua casa, comércio, trabalho, no carro, na rua. Onde você estiver, a minha felicidade é saber que você está feliz, porque o rádio não é só um veículo de comunicação. É o seu companheiro, é o seu amigão. E bora sorrir pra vida, porque chorar a gente já nasce sabendo. Vem comigo aqui!
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2: Abrindo muito bem a nossa parte musical desta tarde maravilhosa, Luan Santana!
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Olha a hora, gente! 1:17. Boa tarde para você que está chegando agora. Seja bem-vindo, seja bem-vinda ao nosso Conexão. E atenção, parte da rua Padre Jesuíno está fechado para o trânsito, próximo ali ao campo do Pitangui, tá? Rua em obras. Eu passei por lá agora. 1:17, continua por aqui com Léo. Mordida de amor. Tudo bem por aí? Tudo bacana? Tem certeza? Eu te desejo tudo de ótimo!

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20: 1:30.
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26: 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Opa, de volta com o nosso Conexão. Antes, um recado para você. Comunicado: devido à reforma dos currais do Parque de Exposições de Pitangui, o tradicional leilão da festa de Nossa Senhora do Pilar foi transferido para o dia 5 de setembro, ok? Para o dia 5 de setembro. 1:32, deixa eu abaixar meu retorno aqui aí para completar. Eu deixei o fone cair, ele quebrou, ó. Oh, que isso ali, começou fazendo bagunça, hein? Estamos de volta com o nosso Conexão. 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Boa tarde para os amigos na escuta. Valfrido em Nova Serrana é o cruzeirense, né? Hoje tem jogão, hein? Atlético e Cruzeiro pela Copa do Brasil, né? Que vença o melhor, sem violência. Alô, Pelé, em Pará de Minas. Boa tarde também para o Tizil.com e amigos da Construção Civil, a Aparecida e Márcia aqui no Centrão. Nossos amigos na Alta Elétrica Silva, ali próximo à BR. Um abraço para vocês, bom trabalho. Alô, Tonico, em Nova Serrana. Boa tarde, ótima terça-feira para todo mundo. Feliz mês de setembro.
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Pra você que não conhece, eu te apresento aí, é de Brito e Samuel, Romance Rosa. 1h39, boa tarde para os amigos. O Edson Lão tá lá no Varjão, né? É o homem dos ovos de Godorna. Bom trabalho, amigão. Alô, meus amigos, Célio José, em Nova Serrana, Carlos.

0: Carlão Jorge Mundino Chapadão. Um abraço pra vocês, tá? 1h39.
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3: 1h50.
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6: Oi, gente, olha nós aí de volta. Feliz da vida com a sua companhia. Por aqui juntos e abençoados até às 5 da tarde com o nosso Conexão. 32719191 é o nosso fixo e também o nosso zap à sua inteira disposição. 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Agora 1h52, como é que tá a sua tarde? Tá tudo bacana, tem certeza? Eu te desejo tudo de ótimo! Boa tarde para os amigos 200 no Velho do Taipa, Juarez no Brumado, João Cearense no bairro Lavrado, Fabiano no Chapadão, técnico de som dos bons, hein? Um abraço, Fabiano! Da nova geração do sertanejo, Lauana Prado, na cola, Roberta Miranda.
7: Vem! Vem na seduzência, senhor!

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6: Na primeira pesquisa BTG Nexus após as sabatinas da TV Globo, o candidato Luiz Inácio Lula da Silva do PT aparece com 39% das intenções de voto no primeiro turno, enquanto Flávio Bolsonaro do PL tem 33%. O escritor Augusto Cury do Avante assumiu a terceira posição com 11%, segundo o levantamento divulgado nesta segunda-feira 31. A margem de erro é de 2 pontos percentuais para mais ou para menos. A Agência Nacional de Vigilância Sanitária, Anvisa, aprovou o registro do medicamento Fruzaclan Fincitinib. O novo remédio é indicado para tratamento de pacientes adultos com câncer colorretal metastático, quando a doença se espalhou para outras partes do corpo que já passaram por quimioterapia.
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O passado de presente para você. Eu amo esse quadro, conteúdo que soma e muito na programação. Clássicos da Nova Onda. Bom, né? A gente recordar essas canções que marcaram época em nossa vida. Isso dá uma saudade danada de boa. Penúltima de hoje, Rio Negro e Solimões, Porta do Mundo. E para fechar, eu trouxe com muito carinho para você, Gian e Giovanni, Dois Corações. Agora 2h20, boa tarde para você que é de boa tarde. Gratidão pela sua audiência. Música.

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6: 12h35. 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
11: Ei, Paraná, eu começo. Eu vou me arriscar a começar.
12: Não sei,
11: essa história é boa.

Pra você que não conhece, eu te apresento aí Daniel e Paraná. Ele que fazia dupla com o Chico Rei, né? Daniel e Paraná. Apaixonado por você. Linda, linda. Boa tarde pra você que tá chegando agora. Seja bem-vindo, seja bem-vinda ao nosso Conexão. Boa tarde para os amigos Zé Maria no Rio do Peixe. Tá mandando abraços aqui para Rosa Pura, Fofo, Francisca, Fariseu, Jairo e o Boca de Sacola. Alô também para o Agnaldo no bairro Lavrado, Butão, Geraldo, Suelene Batista no Velho da Taipa e meu amigo Clebinho. Eu volto já, vamos para o Pit Stop, segura aí.

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Olá, gente! Estamos começando a Agenda do Rádio hoje, 1º de setembro. Hoje é o Dia do Profissional de Educação Física. Um grande abraço para todos os professores de Educação Física que estão aí no dia a dia nos ajudando a ficar em forma e mais saudáveis. Aniversariante do dia. Você sabia que Tarsila do Amaral, pintora brasileira, nasceu num dia como hoje, no ano de 1886 e faleceu em 1973? Pois é, Washington Rodrigues, repórter e comentarista esportivo de rádio e TV, nasceu em 1936. Max Fercondini, ator aqui no Brasil, nasceu em 1985. E Juliana Lohmann, atriz e modelo brasileira, nasceu em 1989. Feliz aniversário para todo mundo que hoje tá apagando as velinhas. Foi em 1923, no Japão, que um terremoto em Tóquio e Yokohama vitimou 156 mil pessoas.

0: Foi em 1939 que ocorria a invasão da Polônia pelo exército nazista. Ainda voltando um pouquinho no tempo, em 1979, a sonda espacial americana Pioneer 11 tornava-se a primeira nave espacial a visitar Saturno, quando passou pelo planeta a uma distância de 21 mil quilômetros. A agenda do rádio fica por aqui. Amanhã tem muito mais para você. Até lá!
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9: 2h50. 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
12: Olha a hora, gente, 2h51. De volta com o nosso Conexão Nova Onda. Ah, hoje é dia do profissional de educação física. Parabéns pelo dia. Muita saúde pra nós.
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3: Tinha um homem, sabe, muito rico, avarento, trabalhando com dificuldade, conseguiu guardar quase 300 mil reais. Aí o cara viu-se como uma doença incurável. Quando ele já estava partido dessa para outra, chama a mulher. Meu último pedido. Você vai no banco, tira o meu dinheiro todo em nota de 100, coloca numa caixa de sapato e enterra. Prepararam, e o cara morreu 2 dias depois, todo mundo no velório. Coitado desse defunto, quase foi roubado em pleno velório. É a crise. Aí a mulher chegou com a caixa, enfiou delicadamente. Nisso o amigo diz pra ela assim: não me diga que você fez o que eu estou achando que você fez. Ela respondeu: eu tentei de todo modo colocar os bolos de nota de 100, não coube na caixa. Fiz o seguinte: depositei tudo na minha conta, fiz um cheque nominal, tá com ele. Meu bem, desconta esse cheque na profunda do inferno, vai. Gente, há pessoas que vivem igual esse cara. As pessoas acham que o dinheiro, eles vão levar tudo pro céu e que eles podem comprar a salvação. Dinheiro é bom porque nos ajuda em muitas coisas, mas mais importante que você ter um cartão de crédito recheado de dinheiro é você ter o seu coração recheado do Espírito Santo.
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6: Olá, Brasil, está no ar o Central de Notícias. E vamos aos destaques desta hora.
7: A polícia investiga a morte de uma mulher que viajou para encontrar um homem em Minas Gerais. A Polícia Civil de Minas Gerais investiga as circunstâncias da morte da mulher de 69 anos que viajou de São Paulo para o norte de Minas para encontrar um homem com quem mantinha um relacionamento. O corpo de Ramona Irene Cuevas Martinez foi localizado no último sábado em Jaíba, após ela ficar desaparecida desde 17 de agosto. E começou esta semana a venda de ingressos para a turnê de 85 anos de Ney Matogrosso. Os shows, intitulado de 85 anos de ousadia, passa por São Paulo, Curitiba, Olinda, Belo Horizonte e Rio de Janeiro em 2027.
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17: 3:09.
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Dose Dupla com Eduardo Costa, indicação do meu amigo Zé Maria, lá do Rio do Peixe. Teve Sapequinha e essa aí, Pele, Alma e Coração. Bom, gente, agora 3:17, boa tarde pra você. A letra dessa música aqui, ó, essa aqui, ó, merece um prêmio. Bom pra gente refletir, faz bem. Senhor Gustavo Lima, retrovisor.

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10: 3h29. 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
12: 3h29. 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Boa tarde para você que tá com a gente aí, viu? Esse cara aqui, por onde passa, ele tem arrastado multidão. Banda e o sucesso, Corpo Nu.

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Conexão 3h38. Como é que tá a sua tarde? Tudo bacana, tem certeza? Fala comigo! Eu te desejo tudo de ótimo. Gratidão pela sua audiência. Que tal Henrique Juliano online? Boa tarde.

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15: 3h50.
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0: Na mais sertaneja do Brasil, Neto Brito e Pablo. A cena, 3h55. Já já tem a segunda edição dos clássicos. As canções do passado de presente para você. Vale a pena esperar, com certeza, tá? Luan Santana com Léo Foguete, Dona.
1: Luan Santana e Léo Foguete. Luan Siri Fecha.

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3: Olá Brasil, está no ar o Central de Notícias nesta terça-feira, 1º de setembro de 2026. E vamos aos destaques desta hora. O ministro Dias Toffoli, do Tribunal Superior Eleitoral, decidiu proibir a propaganda do presidenciável Renan Santos e toda a chapa majoritária do Missão em redes sociais, participação em debates eleitorais e uso de recursos públicos em campanha após detecção de indícios de ilicitude nas redes do candidato. O ministro deu prazo de 24 horas para a campanha informar a data de criação de cada perfil e de início da utilização para fins de propaganda eleitoral. Reportem a existência de quaisquer outros endereços eletrônicos de sítio, blog, rede social, usuário ou grupo de mensagens instantâneas e aplicações de internet assemelhadas em utilização. Em caso de descumprimento, haverá aplicação de multa no valor de R$50 mil se os candidatos forem a debates e entrevistas e também de R$10 mil por hora se a campanha digital continuar no ar. Morreu ontem o jornalista Carlos Monforte, aos 77 anos. Ele foi apresentador do Bom Dia Brasil nos anos 80 e editor de política do Jornal da Globo. Monforte fazia tratamento contra um câncer.
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8: 4:10.
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O passado de presente pra você, eu amo esse quadro. Conteúdo que soma e muito na programação. Clássicos da nova onda. Tá aí o grande Léo, quem é? E continua por aqui às 4h15. Agora tem Mato Grosso e Matias, Se Nos Amamos. Versão da música Sailing, do Rod Stewart.

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6: 4h36. 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
10: Opa, já pulou por aqui, 4h37, de volta com o nosso Conexão. 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Boa tarde para você, obrigado pela sua sintonia.
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16: 4h54.
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Olha a hora, gente, 4h55, acabou o nosso Conexão. Atrasei tudo aqui hoje, hein? Misericórdia. Antes de ir embora, abraço para os amigos, o Bagadão, o moço bom. Parabéns para a Creuza do Jatobá, Kátia, aniversariante do dia. Ela é a Creuza, né? Parabéns para vocês, muita saúde e paz. Eu volto amanhã no Conexão, 1 da tarde. Foi ótimo passar esses bons momentos com você. Gratidão, tchau.

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13: 5:07.
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1: 5:33. 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
6: 5h49.
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0: Ó Maria Santíssima, que em vossa imagem milagrosa de Aparecida espalhais inúmeros benefícios sobre o Brasil, eu, embora indigno de pertencer ao número dos vossos servos, mas desejando participar dos benefícios da vossa misericórdia, prostrado a vossos pés, consagro-vos o entendimento para que sempre pense no amor que mereceis. Consagro-vos a língua para que sempre vos louve e propague a vossa devoção. Consagro-vos o coração para que depois de Deus vos ame sobre todas as coisas. Recebei-nos, ó Rainha incomparável, o ditoso número dos vossos servos. Acolhei-nos debaixo da vossa proteção. Socorrei-nos em nossas necessidades espirituais e temporais, e sobretudo na hora da nossa morte. Abençoai-nos, ó Mãe Celestial, e com vossa poderosa intercessão fortalecei-nos em nossa fraqueza, a fim de que, servindo-vos fielmente nesta vida, possamos louvar-vos, amar-vos e render-vos graças no céu por toda a eternidade. Assim seja.
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2: O anjo do Senhor anunciou a Maria, e ela concebeu do Espírito Santo. Ave Maria, cheia de graça, o Senhor é convosco, bendita sois vós entre as mulheres, bendito é o fruto do vosso ventre, Jesus. Santa Maria, Mãe de Deus, rogai por nós, pecadores, agora e na hora de nossa morte. Amém. Eis a serva do Senhor. Faça-se em mim segundo a vossa palavra. Ave Maria, cheia de graça, o Senhor é convosco. Bendita sois vós entre as mulheres. Bendito é o fruto do vosso ventre, Jesus. Santa Maria, Mãe de Deus, rogai por nós, pecadores, agora e na hora de nossa morte. Amém. E o Verbo divino se fez carne e habitou entre nós. Ave Maria, cheia de graça, o Senhor é convosco. Bendita sois vós entre as mulheres. Bendito é o fruto do vosso ventre, Jesus. Santa Maria, Mãe de Deus, rogai por nós, pecadores, agora e na hora de nossa morte. Amém. Rogai por nós, Santa Mãe de Deus, para que sejamos dignos das promessas de Cristo. Oremos. Infundi, Senhor, como vos pedimos, a vossa graça nas nossas almas, para que nós, que pela anunciação do anjo, conhecemos a encarnação de Cristo, vosso Filho, pela sua paixão e morte na cruz, sejamos conduzidos à glória da ressurreição. Por nosso Senhor Jesus Cristo, vosso Filho, que é Deus convosco, na unidade do Espírito Santo. Amém. O nosso auxílio está no nome do Senhor, que fez o céu e a terra. O Senhor esteja convosco, Ele está no meio de nós. Abençoe-vos, Deus Todo-Poderoso, Pai, Filho e Espírito Santo.

Olá, queridos ouvintes, aqui quem fala é o Padre Reginaldo Manzotti. E avanço um pouco mais aqui no intervalo para fazer um apelo a você. 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Boa tarde, amado povo de Deus. Família Evangelizar é preciso de tantas partes do Brasil. Você que já habituou a rezar comigo todos os dias. Hoje, terça-feira, sempre lembrando dos nossos irmãos doentinhos, nossas irmãs, pedindo a Deus Nosso Senhor as graças necessárias. Vamos juntos? Fazer o sinal da cruz e rezar. Em nome do Pai, do Filho, do Espírito Santo. Amém. Senhor Deus, o sol já caminha para se pôr, e assim a noite chega, e volto para casa. Peço ao Senhor a graça de voltar para casa em paz e principalmente que eu possa voltar livre de todos os males e curado em todas as minhas feridas, para que dentro do meu lar eu possa ser

0: e purificai-me, Senhor, no mais íntimo do meu ser. Tirai, Senhor, as mágoas, ressentimentos, frustrações, porque, Senhor, assim eu poderei ser uma ponte de recomeço e, de fato, conduzir minha família à felicidade. Senhor, eu volto para casa. Me tome nos braços para que o meu cansaço possa dar lugar a carinho. Tira, Senhor, o estresse, a irritação, o nervosismo. Dai-me, Senhor, serenidade, tranquilidade. E, Senhor, ao voltar para casa, não permita que de meus lábios possam sair palavras que machuquem, firam e façam alguém sofrer. Que dos meus lábios saiam palavras que construam, palavras que edifiquem. Senhor, hoje volto para casa, mas dai-me a graça de um dia voltar para a verdadeira casa, que é o teu coração. Nossa Senhora, Mãe querida, velai-me nesta vida, conduzi-me nesta hora e em todos os momentos. Ave Maria, cheia de graça, o Senhor é convosco. Bendita sois vós entre as mulheres e bendito é o fruto do vosso ventre, Jesus. Santa Maria, Mãe de Deus, rogai por nós, pecadores, agora e na hora de nossa morte. Amém. Nossa Senhora, esteja antes em minha casa, preparando a minha chegada. Amém.
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8: Olá, Brasil, está no ar o Central de Notícias e vamos aos destaques desta hora.
9: Ailton Moreno, a voz padrão do rádio.
10: O Nepal tem enterros coletivos após a enxurrada que matou quase 1000 pessoas. Os cadáveres estão se decompondo e, antes de serem identificados, são levados por autoridades a enterrá-los em valas comuns para evitar riscos sanitários. O número de desaparecidos na tragédia já beira os 5 mil. A advogada Érica Lins Breda, de Curitiba, relatou esta semana como a doença de Creutzfeldt-Jakob, a mesma do influenciador Lito Souza, atingiu sua mãe Patrícia no último ano. Em setembro de 2025, a mulher tinha tonturas e desmaios frequentes. Se antes pesava entre 70 e 78 quilos, hoje ela pesa 45 quilos e perdeu toda a capacidade cognitiva.
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0: bebê, aquela mistura boa.
1: Menos é mais, eu que Guilherme.
0: Vamos, mulher.
1: Que prazer. Tá contigo,
0: olha essa história, vai.

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9: 6h48.
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0: 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As notícias do governo federal que movimentaram o país no dia de hoje.
1: Olá, boa noite.
2: Boa noite para você que nos acompanha em todo o país.
1: Terça-feira, 1º de setembro de 2026.
2: E vamos aos destaques do dia.
1: Economia brasileira.
2: PIB cresce 0,5% no segundo trimestre do ano.
1: Aumento foi impulsionado pela agropecuária. Márcia Fernandes.
3: O principal crescimento foi impulsionado pelo desempenho da pecuária e da produção de alimentos como café e soja.
2: Mudança no calendário. Começa hoje a escolha do Simples Nacional para o ano que vem.
1: Pequenas empresas têm até 30 de setembro para escolher novo modelo da reforma tributária. Cleide Lopes.
4: Elas poderão optar como irão recolher o imposto.

0: imposto sobre bens e serviços e a contribuição sobre bens e serviços.
1: Campanha alerta passageiros sobre consequências de atos de indisciplina em voos e aeroportos.
2: E vamos falar também dos direitos dos viajantes.
1: ANAC Passageiros recebe relatos contra empresas aéreas. Yuri Sherman, gerente da agência, destaca o serviço.
3: É muito importante a gente estimular a utilização da nossa plataforma como uma alternativa mais rápida, mais célere e mais resolutiva até do que o Poder Judiciário.
2: E hoje na apresentação da Voz do Brasil, Luciana Vasconcelos e Luciano Seixas.
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2: O governo reuniu especialistas e gestores para discutir os efeitos das apostas online, nas chamadas bets, na vida dos brasileiros.
1: A ideia é fornecer subsídios para novas medidas na regulamentação do setor.
2: Participaram da primeira reunião entidades ligadas à saúde, indústria, comércio, setor artístico e cultural e crianças e adolescentes.
4: Um dos tópicos foi o impacto das bets na saúde brasileira. A regulamentação da propaganda foi elencada como alternativa a este problema. O ministro da Saúde, Alexandre Padilha, classificou o vício em jogos online como um problema de saúde pública e destacou que o Sistema Único de Saúde oferece atendimento online para ludopatas.
5: Quando a pessoa entra no meu SUS digital, solicita a consulta e começar o plano terapêutico, tem um conjunto de psicólogos e psicólogas que vão atender essa pessoa, pelo menos 10 consultas, depois você pode renovar esse plano para mais 10 consultas, pode continuar a consulta.
4: Leandro Domingos Teixeira, vice-presidente financeiro da Confederação de Bens, Serviços e Turismo, CNC, destacou o impacto das bets sobre o comércio brasileiro e defendeu tributação e limitação do número de plataformas no país.
6: Defendemos uma rigorosa fiscalização sobre os jogos online, ampliando a tributação incidente, já que a atividade que exerce são nocivas à saúde dos apostadores e também à economia popular.
4: Nem as crianças escapam dos riscos envolvendo as apostas online, como destaca Maria Melo, coordenadora do programa Criança e Consumo do Instituto Alana.
7: As plataformas de aposta replicam de forma ainda mais agressiva a mesma lógica de exploração comercial que a gente vê nas redes sociais hoje, que é baseada em desenho viciante, recompensa variável, gamificação e muitas vezes o uso de crianças como vetor de marketing. O uso de influenciadores mirins de até 6 anos de idade.
4: Os participantes da reunião também apresentaram como sugestão a proibição das plataformas de jogos online no país, a criação de programas de saúde mental nas empresas, implantação de estratégias de fiscalização e monitoramento dos sites de aposta, principalmente os ilegais. As propostas serão estudadas pelo governo e servirão de base para as políticas de regulamentação das bets no país. Reportagem Graziele Bezerra.
1: O produto interno bruto brasileiro cresceu 0,5%.
2: O indicador mede o valor de todos os bens e serviços produzidos pelo país.
8: O produto interno bruto, PIB, que mede a soma de todos os bens e serviços produzidos no país, cresceu 0,5% no segundo trimestre de 2026. Os dados são do Instituto Brasileiro de Geografia e Estatística, IBGE. Foram movimentados 3 trilhões e 400 bilhões de reais no segundo trimestre. O principal crescimento foi no setor agropecuário, impulsionado pelo desempenho da pecuária e da produção de alimentos como café e soja. O coordenador de contas nacionais do IBGE, Ricardo Moraes, detalha os setores que tiveram destaque.
9: O produto interno bruto cresceu 0,5% no segundo trimestre em relação ao primeiro trimestre de 2026. Na série com ajuste sazonal, os maiores destaques foram a extrativa mineral, com crescimento de 3,4%, a agropecuária, com 2,8%, e os serviços de informação e comunicação, com crescimento de 2,1%.
8: Entre os demais setores que apresentaram resultados positivos, o setor de serviços cresceu 0,2% e a indústria avançou 0,1% na comparação com o trimestre anterior. A economista Maria de Lourdes Molo explica o que significa esse índice.
10: É o valor total da produção de bens e serviços finais que são obtidos pelo país em território nacional em determinado período de tempo, geralmente 1 ano. Em geral, a produção é medida em unidades monetárias. Ele representa tudo que a economia...

0: economia produz, que para essa produção existem empregos, existem salários, existem lucros, as rendas das pessoas são geradas a partir da geração desse produto.
1: Também foi registrado o crescimento do PIB em relação ao ano passado. Na comparação com o segundo trimestre de 2025, o índice teve alta de 2%. Reportagem Márcia Fernandes.
2: A implantação da reforma tributária está dando mais um passo.
3: A partir de hoje, pequenas empresas devem optar pelo Simples Nacional e a forma de recolhimento do IBS e da CBS em 2027.
2: O prazo vai até 30 de setembro.
4: Micro e pequenas empresas enquadradas no Simples Nacional terão uma nova decisão tributária para tomar ainda em 2026.

0: de bens e serviços e a contribuição sobre bens e serviços no primeiro semestre de 2027. Pela nova regulamentação, as empresas poderão continuar recolhendo o IBS e o CBS dentro da guia única do Simples Nacional ou optar pelo chamado regime regular, no qual os dois tributos serão calculados e pagos separadamente. A escolha pelo regime regular não significa sair do Simples Nacional. A empresa continuará no regime simplificado para os demais tributos, mas seguirá regras próprias para calcular e pagar o IBS e CBS. A microempresária do ramo de alimentação do Rio Grande do Sul, Carolina Kader, disse que ainda não fez a opção, mas vai decidir com o seu contador a melhor opção.
1: Eu acho que para isso a gente tem que ter, enquanto empresário, orientação contábil, assim, né? Para poder fazer essa escolha e optar pela melhor forma de fazer essa declaração tributária.
0: O contador Reginaldo Moraes da Silva destaca a importância dessa opção.
2: O IBS, o CBS, ele vem com a reforma tributária, tá? Tá mudando dois impostos, o PIS e o COFINS. Eles deixarão de existir num processo de transição a partir do ano que vem. E aí, o que acontece? Com essa mudança, o IBS e o CBS, que é o IBS, que é o de serviço, e o CBS, que é o de comércio, basicamente, né? A gente vai conseguir aproveitar crédito dos nossos fornecedores.
0: As empresas que fazem parte do Simples Nacional continuarão enquadradas automaticamente. Reportagem Cleide Lopes.
3: Para o empresário individual, não mudou o prazo. O período de solicitação de opção para se tornar ou permanecer sendo MEI permanece em janeiro.
4: E se você tem dúvidas, acesse ainda o site gov.br/Receita Federal.
3: E uma dica, no YouTube da Receita tem um vídeo que pode ajudar o pequeno empresário na hora da escolha.
4: Empresas brasileiras que tiveram as exportações afetadas pelas novas tarifas dos Estados Unidos podem ter mais tempo para cumprir compromissos tributários.
3: O Ministério do Desenvolvimento, Indústria, Comércio e Serviços regulamentou a prorrogação por mais um ano do chamado drawback suspensão.
4: O regime suspende o pagamento de tributos na compra ou importação de insumos usados na produção de bens destinados à exportação.
3: Na prática, a empresa assume o compromisso de exportar o produto dentro de um prazo determinado. E é justamente esse prazo que poderá ser ampliado.
4: Só no mês de julho, a aviação civil brasileira registrou quase 12 milhões de viajantes em voos nacionais e internacionais.
3: Desse total, cerca de 9 milhões e 100 mil foram em voos domésticos, um crescimento de 1,9% em relação ao mesmo período do ano passado.
4: E é nesse cenário, com tanta gente viajando para dentro e fora do país, que foi lançada a campanha para alertar passageiros sobre consequências de atos de indisciplina em voos e aeroportos.
3: Para se ter uma ideia, o Brasil registrou 881 casos de indisciplina no transporte aéreo entre janeiro e junho deste ano.
4: 154 episódios estão inseridos em categoria 3 de resolução da ANAC, Agência Nacional de Aviação Civil. Isso significa que a ocorrência pode comprometer a segurança operacional.
3: Para conhecer melhor a resolução da ANAC, que cria regras para atos de indisciplina nos aeroportos e a bordo, vá em pareceexagero.com.br.
4: Agora a gente vai falar sobre os direitos dos passageiros. E a ferramenta ANAC Passageiros, que ajuda a orientar usuários e mediar reclamações contra companhias aéreas.
3: Sobre o assunto, conversamos com Yuri Sherman, gerente de regulação das relações de consumo da ANAC. Acompanhe. Olá, nós estamos com Yuri Sherman, gerente de regulação das relações de consumo da ANAC. Boa noite, muito obrigada pela sua presença aqui na Voz do Brasil.
5: Boa noite, Luciana.
3: Yuri, vamos começar falando qual é o papel da ANAC na proteção dos passageiros.
5: Obrigado pela oportunidade de esclarecer, Luciana. Essa nossa atuação, ela se dá por duas frentes, tá? Uma frente voltada a garantir um ambiente econômico favorável à vinda de novas empresas, para que a gente tenha mais concorrência no nosso setor. E no fim do dia, mais concorrência é bom para o consumidor, né? Gera mais oferta de serviços, mais oferta de produtos, mais opções de tarifas para os passageiros. E a gente tem uma segunda frente, que é

0: diretamente voltada à garantia de direitos essenciais aos passageiros. Isso se dá não só por meio da nossa norma, mas pela nossa atuação fiscalizatória, né? Onde a gente tem ali uma atuação nos aeroportos, a gente acompanha remotamente também o cumprimento dos deveres das empresas. A gente tem também uma atuação de educação para o consumo, né? Para que os passageiros conheçam seus direitos, conheçam seus deveres. E ainda nessa linha de garantir direitos, a gente cria um ambiente propício à resolução de conflitos de consumo.
1: Como é que a agência tem atuado para prevenir problemas e estimular a solução desses possíveis conflitos?
0: Num primeiro momento, Luciano, por meio da fiscalização, né? Por meio da fiscalização que a gente vai ali a campo, né? Que as empresas veem que a gente está atuante, né? Que a gente está ali acompanhando o que, que elas estão fazendo. As empresas veem que cumprir as regras é fundamental, né? É necessário. Agora, o transporte aéreo, ele é muito complexo, né? Tem várias complexidades no transporte aéreo e, por isso, intercorrências podem acontecer. No caso de intercorrências, você só fiscalizar, você só punir, não resolve os problemas individuais, né? E é daí que vem a nossa atuação voltada à resolução de conflitos. E a gente faz isso tanto pelo monitoramento do saque das empresas, né? Vendo como que as empresas estão respondendo ali no saque, como que os atendentes das empresas estão preparados para responder às demandas dos passageiros. E a gente faz isso também por meio de uma plataforma de resolução de conflitos, que é o ANAC Passageiro.
2: Bem, Yuri, falando em conflitos, nós ouvimos alguns passageiros que tiveram problemas durante a viagem. Uma delas foi a Amanda Evangelista, que teve problema com a bagagem. Vamos ouvir?
3: Oi, meu nome é Amanda, eu tenho 35 anos, sou residente de Brasília. Recentemente, voltando de Foz do Iguaçu, no Paraná, eu despachei a minha mala pela companhia aérea e, chegando no destino, chegando em Brasília, eu verifiquei que itens da minha mala, como perfume, tinham sido roubados, furtados de dentro da minha mala, enquanto a mala estava sob responsabilidade da companhia aérea e do aeroporto, já que ela não estava comigo. Eu queria saber o que fazer nesses casos.
2: Yuri, o que a gente pode falar para Amanda?
0: Bom, em primeiro lugar, a gente está diante de um cometimento de um crime, né? Então é imprescindível que a Amanda registre a ocorrência policial, né? Para que tenha a devida apuração policial. E registrada a ocorrência, ela precisa fazer um protesto junto à empresa aérea na primeira oportunidade, né? Então, assim que ela verificou que tinha algum item faltando na sua bagagem, ela faz o protesto junto à empresa aérea e aguarda a resolução. Caso a empresa não resolva o problema, né, considerando que a empresa tem a obrigação de reembolsar por esses itens surrupiados, né, pela violação da bagagem, aí a Amanda pode registrar uma reclamação na plataforma ANAC Passageiro e lá a empresa vai responder e a ANAC também vai monitorar toda essa situação em âmbito coletivo, né?
1: Tá certo. Tem também aqui a reclamação da Ana Cláudia Ferraz sobre atrasos de voos. Vamos ouvir.
4: Oi, meu nome é Ana Cláudia Ferraz, moro em Rio Branco, no Acre. Recentemente tive um problema num voo que a gente teria que embarcar meia-noite, né, no horário Acre, e embarcamos, só que permanecemos 3 horas dentro da aeronave, porque a aeronave apresentou problemas. Depois de 3 horas, eles cancelaram o voo, e no cancelamento do voo eles não ofereceram hotel, nem lanche, nem alimentação, e só conseguimos chegar em casa 6 horas da manhã. E nesse caso, como que a gente procede?
0: No caso de atraso de voo, a partir de 1 hora, a empresa é obrigada a fornecer facilidade de comunicação. A partir de 2 horas, é obrigada a fornecer alimentação. E a partir de 4 horas, a empresa é obrigada a fornecer hotel, hospedagem, para quem não for residente naquela localidade do atraso. Então, ainda que nessa situação a passageira estivesse dentro da aeronave, né, e permanecido lá durante 3 horas, depois de 2 horas a empresa deveria ter fornecido essa assistência material de alimentação e, resolvida ali a questão da reacomodação em outro voo, deveria encaminhar os passageiros ou para o hotel né, para que aguardasse ali, né, como, pelo que eu entendi, houve pernoite, ou encaminhar os passageiros para sua residência e depois também custear o retorno do passageiro até o aeroporto.
2: E agora ela pode fazer uma reclamação no ANAC Passageiros?
0: É imprescindível que ela faça uma reclamação no ANAC Passageiro, tá, Luciana? A nossa plataforma é uma plataforma que propicia a resolução de conflitos individuais. Então ela vai registrar uma reclamação, a empresa vai ter até 10 dias para responder. E depois disso o passageiro vai avaliar como que foi essa resposta da empresa. E a ANAC está ali nos bastidores, acompanhando tudo, né? Vendo como que, em âmbito coletivo, se dá essa atuação das empresas, onde que as empresas estão pecando, como que a gente vai utilizar aquilo para direcionar nossos esforços fiscalizatórios. E a gente tem tido resultados positivos com a plataforma, né? Resultados que a gente precisa compartilhar, né? Coisa de 80% de resolutividade, um tempo médio de resposta pelas empresas na casa de 4 dias. Então é muito importante a gente estimular a utilização da nossa plataforma como uma alternativa, né, mais rápida, mais célere e mais resolutiva até do que o Poder Judiciário.
1: É um aplicativo ou um endereço na internet?
0: A gente tem a versão web, né, do ANAC Passageiro, e a gente tem a opção de acesso também por meio do Super App da ANAC. Os dois são possíveis. Então, entrando anacpassageiro, gov.br/anacpassageiro, o passageiro entra lá na nossa plataforma, consegue se informar sobre seus direitos e consegue registrar a sua reclamação.
2: E é mais fácil, fica mais rápido resolver os problemas?
0: Muito mais rápido. A gente tem informação clara, com linguagem simples. As empresas, como eu disse, né, têm respondido num tempo muito ágil, né, com um índice de resolutividade que a gente tem considerado satisfatório. Então, agradeço aí pela oportunidade de compartilhar a nossa plataforma.
1: Muito bem, nós conversamos com o Yuri Sherman, gerente de regulação das relações de consumo da ANAC, aqui na Voz do Brasil. Muito obrigado por sua presença.
0: Obrigado a vocês pela oportunidade.
2: Será realizado o Dia C de capacitação destinado a profissionais de segurança pública que atuam na prevenção e enfrentamento da violência contra a mulher.
1: A formação será realizada presencialmente nas 27 capitais do país, com transmissão simultânea para 80 municípios.
2: A medida integra um pacote de medidas anunciadas nessa semana, ainda dentro do Agosto Lilás, que teve como objetivo conscientizar a população sobre a importância da proteção de mulheres e meninas no país.
1: Além da qualificação, foram assinadas 2 portarias. É o que vamos ouvir agora na reportagem de Luciana Colares de Holanda.
5: A primeira portaria contou com a adesão de todos os estados e do Distrito Federal e estabelece a Secretaria Nacional de Segurança Pública como responsável pela avaliação dos planos estaduais e distrital de combate à violência contra a mulher. A elaboração caberá aos entes federativos, para Michele Gonçalves dos Santos, diretora de ensino e pesquisa da Senasp. A medida contribui para a execução das políticas públicas na área.
6: Reforça a objetividade e a transparência da avaliação desses planos estaduais e distrital, planos esses que são instrumentos bastante efetivos e fundamentais para o planejamento e para a execução das políticas de enfrentamento da violência contra mulheres e meninas em todo o país. Assegura também uma aplicação mais transparente, mais célere e eficaz dos recursos do Fundo Nacional de Segurança Pública para esse fim.
5: A segunda portaria institui um grupo de trabalho para a elaboração de um protocolo nacional de atendimento às vítimas de violência sexual. A ideia é um atendimento mais qualificado em todas as delegacias do país. Além disso, foi anunciado um dia de capacitação em 2 de setembro, chamado de Dia C, destinado a profissionais de segurança pública nas 27 capitais do país. O ministro da Justiça e Segurança Pública, Wellington Lima, falou sobre a importância dessa articulação institucional.
7: A violência contra as mulheres não pode ser enfrentada por uma instituição isoladamente. Portanto, estabelecemos os parâmetros, produzimos conhecimento, capacitamos os profissionais e integramos as instituições instituições.
5: Também foi lançada uma publicação da Escola Nacional de Segurança Pública sobre o tema, que reúne evidências para o enfrentamento às violências de gênero, ainda em celebração às 2 décadas da Lei Maria da Penha. Reportagem Luciana Colares de Holanda.
8: Dicas do Enem. Meu nome é Caroline Santos e a minha dúvida é: como melhorar o meu repertório para a redação?
2: Quem responde pra gente é Juliana Bessa, professora de Sociologia. Vamos ouvir.
9: Galera, para a prova do Enem, é importante a gente pensar que a gente tem 3 sociólogos importantes, o Durkheim, o Max Weber, o Karl Marx, mas é importante que você consiga aplicar as ideias deles aos outros temas que são importantes, assim, como cidadania, movimentos sociais, desigualdade social e também política, poder e Estado. São mais ou menos esses temas que você vai ver na prova do Enem. E é importante também pensar que esses temas dentro, por exemplo, de movimento social, você vai encontrar também na redação. Na redação, nos últimos anos do Enem, a gente teve temas como a questão de desafios para a população negra, para os povos indígenas, a questão das mulheres também, a invisibilidade do trabalho feminino. Então, essas são grandes áreas, mas a gente pode pensar vários temas aí dentro.
2: A prova de redação do Enem será realizada no dia 8 de novembro. Leia, estude e aproveite as nossas dicas toda terça-feira e também na radiogov.ebc.com.br.
1: A Companhia Nacional de Abastecimento, a Conab, recebe até amanhã propostas para o fornecimento de 5.368 cestas de alimentos.
2: Elas serão destinadas a famílias indígenas do Rio Grande do Sul e Santa Catarina em situação de insegurança alimentar e nutricional.
1: A adesão pode ser feita de forma 100% digital, como explica Everton Santos, diretor de Normas e Sistemas de Logísticas do Ministério da Gestão e da Inovação em Serviços Públicos.
10: Agricultores familiares, cooperativas e associações já podem acessar o site do Contrata Mais Brasil, conferir o edital e participar. Basta fazer o cadastro na plataforma, informar quais alimentos pode fornecer, escolher a oportunidade e enviar a proposta. Tudo em um só lugar.
2: E atenção, os interessados na venda de alimentos devem acessar o site contratamaisbrasil.sistema.gov.br. Vamos repetir? Contrata Mais Brasil, tudo junto, .sistema.gov.br.
1: E essas foram as notícias do Governo Federal.
2: Uma realização da Secretaria de Comunicação Social da Presidência da República.
1: Com produção da empresa Brasil de Comunicação.
2: Fique agora com as notícias do Poder Judiciário e do Congresso Nacional. Uma boa noite.
1: Boa noite para você e até amanhã.

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1: Você vai ouvir agora notícias do Poder Judiciário.
2: Presidente do STF abre seminário internacional que discute desafios do uso da inteligência artificial no judiciário.
3: Relator no STJ mantém prisão preventiva de tenente-coronel da Polícia Militar de São Paulo, acusado de matar esposa.
2: TSE lança plataforma para combater a desinformação durante o processo eleitoral.
3: Boa noite, eu sou Leandro Bezerra.
2: Eu sou Walter Lima.
3: Supremo Tribunal Federal abre segundo seminário Brasil-Itália da Rede Internacional sobre Sistemas de Justiça e Democracia.
2: O encontro discutiu os impactos da inteligência artificial no judiciário. Marta Ferreira.
4: Na abertura do evento, o presidente do Supremo Tribunal Federal e do Conselho Nacional de Justiça, ministro Edson Fachin, citou riscos concretos do uso da inteligência artificial que desafiam a magistratura, como citações jurisprudenciais inexistentes, vieses discriminatórios reproduzidos a partir de base de dados históricos e a opacidade dos modelos. Na avaliação do ministro, porém, a resposta a esses riscos não pode paralisar a inovação.
5: O caminho parece no ser o da experimentação supervisionada, ambientes controlados, registro de ferramentas certificadas, formação obrigatória da magistratura, comitês técnicos e éticos permanentes.
4: A agenda internacional continua amanhã e quinta-feira, com a 17ª Jornada Ítalo-Hispano-Brasileira de Direito Público. O encontro reúne no STF pesquisadores e especialistas dos três países para o intercâmbio acadêmico e a análise comparada de questões relacionadas ao direito constitucional e ao direito público.
3: O ministro do STJ, Reinaldo Soares da Fonseca, manteve a prisão preventiva do tenente-coronel da Reserva da Polícia Militar de São Paulo, Geraldo Leite Rosa Neto.
2: O PM é acusado de matar a esposa, também policial militar, Fátima Uchoa.
6: Pela investigação, em 18 de fevereiro deste ano, na capital paulista, Geraldo teria atirado na cabeça da companheira após discutirem. Depois, teria deitado o corpo dela no chão e alterado a cena do crime para simular suicídio, colocando a arma do crime na mão da vítima. Em abril, o ministro Reinaldo Soares da Fonseca definiu a competência do Tribunal do Júri para julgar a ação penal. E agora, ao negar a liminar, que é uma decisão provisória, o relator no STJ destacou que a prisão cautelar é necessária diante do risco de interferência na produção das provas e dos indícios de que o militar teria tentado alterar a cena do crime. O julgamento definitivo do habeas corpus caberá à quinta turma do STJ.
3: TSE lança plataforma para combater a desinformação durante as eleições.
2: A iniciativa reúne orientações para auxiliar no enfrentamento de conteúdos falsos. Guilherme Firmino.
7: O TSE lançou nesta terça-feira a plataforma TSE Facilita, Plataformas Digitais em Ação. A ferramenta facilita o acesso a informações e orientações sobre a atuação da Justiça Eleitoral e das empresas de tecnologia no combate à desinformação. Para o presidente do TSE, ministro Cássio Nunes Marques, o tribunal e as plataformas têm atribuições e capacidades que se complementam no enfraquecimento aos desafios do ambiente digital. A expectativa é que a ampla divulgação dos materiais contribua para dar mais efetividade às decisões da Justiça Eleitoral.
3: Justiça Federal condena homem que compartilhava na internet imagens de abuso sexual infantil.
2: A denúncia foi apresentada pelo Ministério Público Federal, Sabrine Menezes.
8: Segundo as investigações, o homem armazenava no celular e no computador 237 vídeos e imagens com cenas de conteúdo sexual envolvendo crianças e adolescentes. O material foi disponibilizado na nuvem em três ocasiões durante o ano de 2021. O homem foi condenado a 4 anos e 9 meses de prisão em regime semiaberto, além de multa. A sentença da Justiça Federal em São José dos Campos destacou ainda que o acusado tentou esconder a própria identidade com o uso de dados fictícios nos sites e e-mails para não ser incriminado. Ele foi condenado pelos crimes de distribuição e compartilhamento e posse e armazenamento de conteúdo sexual envolvendo crianças e adolescentes, mas poderá recorrer em liberdade.
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3: A você uma boa noite.
2: E até amanhã.
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9: Eu sou Paula Groba.
10: E eu sou Humberto Pinheiro.
9: E estes são os destaques de hoje do Jornal do Senado, que começa agora.
10: Vacina contra herpes zóster poderá ser oferecida gratuitamente pelo SUS.
9: Novo piso salarial de médicos e dentistas avança e segue para o plenário.
10: Senado aprova indicação de Rodrigo Pacheco para vaga de ministro do Tribunal de Contas da União.
9: Boa noite.
10: Boa noite.
9: Avançou no Senado a proposta que define a implementação gradual do novo piso salarial de médicos e cirurgiões dentistas ao longo de 3 anos.
10: A proposta foi aprovada pela Comissão de Assuntos Sociais e agora segue em regime de urgência para votação no plenário do Senado. As informações com o repórter Márcio Maturana.
11: O novo piso salarial de R$ 13.662 para médicos e cirurgiões dentistas com jornada de 20 horas semanais vai ser aplicado gradualmente ao longo de 3 anos. 40% do valor a partir de 1º de janeiro de 2027, 70% em 2028 e 100% em 2029. Esse é o conteúdo de uma emenda da senadora Tereza Leitão, do PT de Pernambuco, aprovada nesta terça-feira pela Comissão de Assuntos Sociais. O relator foi Fernando Dueire, do PSD de Pernambuco.
12: A implementação gradual do piso assegura que esses empregadores se adaptem de forma planejada, sem demissões e sem interrupção de serviços essenciais.
11: O projeto já tinha sido aprovado nas comissões, mas recebeu emendas no plenário do Senado e por isso voltou aos colegiados. Na rede privada, o piso vai ser atualizado todo ano com base no IPCA, em vez de seguir o aumento do salário mínimo geral, como é atualmente. Na rede pública, o reajuste vai seguir leis específicas de cada unidade da federação, sendo que estados e municípios não vão precisar arcar com o aumento, porque o custeio será do Fundo Nacional de Saúde. O texto estabelece também que o trabalho noturno e as horas extras vão valer 50% a mais que o piso, em vez dos 20% para trabalho noturno e 25% para horas extras. Além disso, o projeto mantém o direito a 10 minutos de repouso para cada 90 minutos de trabalho e reforça que a chefia de serviços médicos ou odontológicos deve ser feita por profissionais habilitados nessas áreas.
9: E a comissão mista que analisa a chamada MP da taxa das blusinhas adiou para esta quarta-feira a reunião para a votação da proposta. O colegiado volta a se reunir nesta quarta-feira às 10 da manhã.
10: O presidente deputado Reginaldo Lopes e a relatora senadora Leila Barros ainda buscam um acordo sobre o texto. A medida zera o imposto de importação para compras internacionais de até $50. A MP perde a validade no dia 8 de setembro.
9: O Senado aprovou a indicação do senador Rodrigo Pacheco para o cargo de ministro do Tribunal de Contas da União, o TCU. A votação ocorreu em regime de urgência após articulação de lideranças partidárias.
10: Pacheco vai ocupar a vaga deixada por Bruno Dantas. Ele renunciou ao cargo nesta segunda-feira. Os detalhes com o repórter Douglas Castilho.
13: Com um rito especial, a indicação foi direto ao plenário, onde parlamentares exaltaram a atuação de Rodrigo Pacheco como presidente do Congresso em momentos delicados da história recente do país, como na CPI da Covid-19 e nos atos de 8 de janeiro. Após o resultado da votação, que se deu por 63 votos a favor e 4 contra, Rodrigo Pacheco agradeceu ao autor da indicação, o presidente Davi Alcolumbre, aos companheiros de parlamento e falou da importância do papel a ser desempenhado.
14: Eu sei o que representa um tribunal de contas num país em que os recursos são escassos. Quando se fala de recursos públicos, de gastos públicos, todo cidadão tem o dever de cuidar e de zelar pela aplicação do recurso público. E tem o dever de se permitir fiscalizar por um controle externo que é desempenhado pelo Congresso Nacional com auxílio do Tribunal de Contas da União.
13: O projeto de decreto legislativo de indicação do senador agora será encaminhado à Câmara dos Deputados, onde o nome de Pacheco também passará por análise e votação.
9: E nesta quarta-feira, a Comissão de Constituição e Justiça pode votar a proposta que reduz a jornada de trabalho para 40 horas semanais e acaba com a escala 6x1. Um dos favoráveis ao texto é o senador Paulo Paim, do PT do Rio Grande do Sul.
10: O parlamentar citou experiências no Brasil e em outros países que, segundo ele, mostram que a redução da jornada pode melhorar a qualidade de vida dos trabalhadores sem reduzir a produção. Paim fez um apelo para que a proposta seja votada pelos senadores e enfatizou que o fim da escala 6x1 deve ser visto como uma pauta nacional e não partidária. O texto já foi aprovado pela Câmara dos Deputados.
15: Alguns tentam embaralhar esse debate e dizem que o fim da escala 6x1 é uma questão eleitoral. Não é. Eleição passa, a vida da nossa gente fica. Essa é uma causa maior, é uma causa do país, é uma causa humanitária. E por isso, repito, a PEC 221 não tem dono. Não é de partido nenhum, ela é do povo brasileiro.
9: Já o senador Hermes Klan, do PL de Santa Catarina, defendeu responsabilidade e negociação coletiva no debate sobre o fim da escala 6x1. Ele disse que uma regra única pode não atender a todos os setores.
10: Segundo Klan, a redução da jornada com manutenção dos salários pode elevar o custo da hora trabalhada, afetando contratações, investimentos e preços. O senador também alertou para o risco de o trabalhador precisar de uma segunda renda.
16: É preciso também ter coragem para dizer que uma pauta legítima não pode ser transformada em bandeira eleitoral. É muito fácil anunciar, vamos reduzir a jornada, vamos dar mais descanso. Isso rende aplausos. O difícil é responder, quem vai pagar a conta? Quantos empregos serão afetados? Quanto vai aumentar os custos das empresas? Qual será o impacto sobre os preços?
9: Incitar ou induzir a prática de crimes em locais como escolas, universidades e centros de compras poderá render penas mais duras.
10: A Comissão de Segurança Pública aprovou o projeto que amplia a punição para esse tipo de conduta.

0: multa. A proposta agora segue para a Comissão de Constituição e Justiça. Repórter Bruno Lourenço.
1: O Senado aprovou o projeto de lei que tipifica o crime de massacre. A Comissão de Segurança Pública do Senado aprovou a proposta com normas gerais sobre segurança escolar. E agora a CSP votou a iniciativa que pune a incitação ou o induzimento a crimes contra a paz pública. A relatora, senadora professora Dorinha Seabra, do União do Tocantins, diz que as propostas têm como objetivo reprimir e prevenir atentados, principalmente a instituições de ensino.
2: Os projetos em questão têm como objetivo reprimir e prevenir atentados a instituições de ensino, como os que ocorreram em um passado recente, podendo ser citados aqueles na Escola Estadual Tomásia Montoro, em São Paulo, e na creche Bom Pastor, no município de Blumenau, onde crianças e professores foram covardemente feridos e mortos.
1: O texto, que vai à Comissão de Constituição e Justiça, prevê que, se da incitação pública resultar a efetiva prática do crime, a pena será aumentada de 3 a 6 meses e multa para 6 meses a 2 anos e multa. Se o chamamento ao crime for feito por meio da internet, a punição pode aumentar para até o dobro.
3: E a vacina contra o herpes zóster poderá ser oferecida gratuitamente pelo SUS a pessoas com mais de 50 anos.
0: O esquema a ser oferecido é de 2 doses. A proposta segue agora para a Câmara dos Deputados. Repórter Márcio Maturana.
4: A proposta recebeu parecer favorável da senadora Damaris Alves, do Republicanos do Distrito Federal.
5: A vacina Comirnaty já possui registro sanitário no Brasil e a indicação para adultos a partir de 50 anos para indivíduos imunocomprometidos.
4: A vacinação também vai ficar disponível para maiores de 18 anos com imunossupressão ou outra condição clínica que comprometa o sistema imunológico. O herpes zóster provoca lesões na pele, dor nos nervos, ardor, coceira e febre. É causado pelo mesmo vírus da catapora, que pode ficar adormecido durante toda a vida e ser reativado em adultos ou em pessoas com sistema imunológico comprometido, como no caso de doenças crônicas, câncer ou transplante.
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0: Edição de Paula Groba e trabalhos técnicos de Eliseu Caires, o Jornal do Senado fica por aqui. Acompanhe agora as notícias da Câmara dos Deputados. Boa noite.
3: Boa noite e até amanhã.
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8: Câmara aprova financiamento para motoristas de aplicativo e taxistas.
9: Deputados prorrogam incentivos para doações de combate ao câncer.
8: Parlamentares apoiam discussão sobre o fim da escala de trabalho 6x1.
9: Boa noite. Jandira Fegali, do PCdoB do Rio de Janeiro, enumera as principais pautas em discussão no Congresso. Entre elas, o fim da escala de trabalho 6x1 e a proposta que amplia a participação da União na política de segurança pública. Ela cita ainda projetos sobre terras raras e minerais críticos.
8: Jandira Fegali também defende a isenção de impostos para compras internacionais de até 50 dólares. De acordo com a deputada, essas matérias estão entre as prioridades do Congresso no trabalho de esforço concentrado antes das eleições de outubro.
9: Alencar Santana, do PT de São Paulo, defende a redução da jornada de trabalho para 40 horas semanais, sem redução de salário, e o fim da escala 6x1. A proposta deve ser analisada pelo Senado e, segundo o deputado, representa uma medida de proteção aos trabalhadores.
8: Alencar Santana sustenta que a mudança pode melhorar a qualidade de vida dos trabalhadores com mais tempo para descanso, convivência familiar e cuidados com a saúde. O parlamentar também destaca a importância de avançar na votação da proposta no Congresso.
9: De acordo com Maria do Rosário, do PT do Rio Grande do Sul, o fim da escala 6x1 é uma pauta histórica para os trabalhadores brasileiros. Segundo a deputada, a medida garante mais tempo de descanso, estudo e convívio familiar, especialmente para as mulheres.
8: Maria do Rosário também critica o empenho da oposição contra uma medida que, segundo ela, beneficia a classe trabalhadora. Na visão da parlamentar, ao tentar derrotar o fim da jornada 6x1, a oposição não atinge apenas o governo, mas impõe um retrocesso à classe trabalhadora.
9: Tadeu Venere, do PT do Paraná, acredita que a aprovação do fim da escala 6x1 é uma conquista histórica para os trabalhadores.

0: Ao rebater a oposição à proposta, o deputado sustenta que a medida representa apenas o exercício do direito ao descanso, ao estudo e ao convívio familiar.
1: No entendimento de Tadeu Venere, os congressistas que tentam adiar o debate sobre a redução da jornada de trabalho demonstram menosprezo pela qualidade de vida da população mais vulnerável.
0: Márcio Gerri, do PCdoB do Maranhão, classifica o fim da escala 6x1 como um avanço no mundo do trabalho. O congressista ressalta o grande suporte popular ao tema e afirma que posicionamentos em contrário no Congresso não serão capazes de alterar esse apoio.
1: Para Márcio Gerri, a mudança em análise no Senado trará mais qualidade de vida com tempo para o convívio familiar, o lazer e a formação profissional. Ele recomenda acompanhar cada voto dos senadores para conhecer quem defende os direitos dos trabalhadores.
2: Trabalho.
0: A Câmara aprovou um projeto que regulamenta o exercício da profissão de psicopedagogo. O repórter Antônio Vital explica o que ficou definido na medida.
3: O plenário da Câmara aprovou o projeto já aprovado pelo Senado que regulamenta a profissão de psicopedagogo ou psicopedagoga. O texto aprovado recebeu parecer favorável da deputada Franciane Baier, do Republicanos do Rio Grande do Sul. Entre outras medidas, estabelece os requisitos para o exercício da atividade, como a exigência de diploma de graduação em psicopedagogia com estágio prático obrigatório. Mas cria regras de transição que permite que profissionais graduados em psicologia, pedagogia, licenciatura ou fonoaudiologia também exerçam a profissão, desde que tenham concluído curso de especialização na área com duração mínima de 600 horas. A proposta também prevê que quem já exerce ou tenha exercido a atividade poderá continuar a atuar na área. O projeto define a psicopedagogia como uma atividade que envolve avaliação e a intervenção em processos de aprendizagem. Quem exerce a profissão trabalha com crianças, adolescentes e outras pessoas que apresentem dificuldade para aprender. A relatora explicou que a atuação não se limita ao desempenho escolar. Dificuldades de aprendizagem podem decorrer de outros fatores, inclusive cognitivos, emocionais e sociais. O projeto foi aprovado de maneira simbólica, sem votos contrários, e a votação foi acompanhada das galerias do plenário da Câmara por representantes da categoria de todo o país. Para o deputado Rodrigo Hollenberg, do PSB do Distrito Federal, psicopedagogos e psicopedagogas são fundamentais para garantir os direitos de quem tem dificuldade de aprendizagem.
4: Essa Câmara hoje vai fazer justiça a uma categoria extremamente importante, eu diria indispensável, para garantir o aprendizado de nossas crianças, mas não apenas de nossas crianças. Como presidente da Comissão de Defesa dos Direitos das Pessoas com Deficiência, eu entendo que esse projeto é absolutamente indispensável para garantir que pessoas com dificuldade de aprendizado possam garantir um aprendizado adequado a partir desse apoio promovido pelos psicopedagogos ou pelas psicopedagogas.
3: Por ser uma atividade interdisciplinar, o projeto deixa claro que o exercício da psicopedagogia não pode ser confundido com dos profissionais de saúde e educação. O projeto obriga ainda o sigilo profissional e, ao contrário de outros projetos que tratam do exercício de profissões, dispensa a necessidade de um conselho profissional. O projeto que regulamenta a profissão de psicopedagogo ou psicopedagoga seguiu para a sanção presidencial e pode virar lei. Da Rádio Câmara de Brasília, Antônio Vital.
2: Economia.
1: De acordo com Cobalcini, do MDB de Santa Catarina, as sobretaxas de até 37,5% impostas pelos Estados Unidos prejudicam a economia catarinense. O deputado destaca o impacto direto em cidades como Caçador, que, segundo ele, correm o risco de perder postos de trabalho.
0: Cobalcini, que preside a Comissão de Meio Ambiente, enfatiza que a produção brasileira é sustentável e baseada no manejo de florestas plantadas. Para ele, as sanções norte-americanas foram aplicadas sem critérios técnicos.
1: Heitor Chu, do PSD do Rio Grande do Sul, defende reduzir a carga tributária sobre o tabaco e combater o contrabando. Segundo ele, o setor gera empregos a milhares de agricultores e a centenas de milhares de trabalhadores, sendo fonte de emprego, renda e arrecadação.
0: Heitor Chu pede também regras para dispositivos eletrônicos para fumar e a produção nacional. Para ele, legalizar a cadeia produtiva nacional e ampliar a fiscalização podem atrair novas fábricas para o país, gerar mais empregos e elevar a arrecadação, especialmente para seu estado.
2: Transportes.
1: A Câmara aprovou uma medida provisória que permite o uso de 30 bilhões de reais para financiar carros novos para motoristas de aplicativo e taxistas. O repórter Antônio Vital acompanhou a votação.
3: A Câmara dos Deputados aprovou medida provisória que autoriza o governo federal a destinar até 30 bilhões de reais para financiar veículos novos para motoristas de carros de aplicativo, taxistas, cooperativas de taxistas e empresas de transporte escolar. A medida provisória faz parte do programa Move Brasil. Além de ampliar o crédito e permitir a renovação da frota, o texto final aprovado, apresentado pela relatora, a deputada Amanda Gentil, do PP do Maranhão, permite o uso do Fundo de Investimento em Infraestrutura Social, gerido pela Casa Civil da Presidência da República. O fundo poderá financiar a troca de veículos que contribua para reduzir custos ambientais, sociais ou econômicos do transporte urbano. Pode arcar ainda com recursos para financiar o seguro do veículo, itens de segurança destinados a profissionais mulheres e até mesmo custos de cartório. Um dos objetivos é estimular a substituição de veículos antigos por outros menos poluentes e permitir linhas de crédito para profissionais que não conseguem obter financiamento com juros menores no mercado. Para motoristas de aplicativo e taxistas, o acesso fica limitado a um veículo por beneficiário. Para cooperativas de táxi, o limite é de um veículo por cooperado. Já para o transporte escolar, não existe um limite definido. As profissionais mulheres beneficiadas pelo programa poderão ainda ter direito a condições diferenciadas de taxas, prazos e carência, que será definido pelo Conselho Monetário Nacional. Os benefícios a motoristas particulares e empresas de transporte escolar foram defendidos pela relatora, deputada Amanda Gentil, do PP do Maranhão.
5: Porque, às vezes, muitos desses motoristas de aplicativo, muitos desses motoristas de táxi, eles usufruem de carros alugados, que muitas vezes o valor do aluguel é duas vezes o valor de uma parcela, e que aquele bem, que se você pagar a parcela, vai ser seu. Então, a importância que é nós trazermos um projeto que vai entregar um bem para o trabalhador brasileiro, para que ele tenha mais segurança e renda dentro da sua casa.
3: A medida provisória, que já está em vigor, foi justificada por deputados da base do governo com necessária para incentivar o transporte urbano e a atividade dos condutores. Foi o que disse o deputado Bongás, do PT do Rio Grande do Sul.
6: Precisavam também estes trabalhadores terem financiamento específico para poderem comprar o seu veículo e, ao mesmo tempo, poder usar este recurso para outros utensílios, cartoriais, por exemplo, de seguro. Tudo isso foi incorporado no debate para beneficiar os motoristas de aplicativos nesse país que estavam reivindicando.
3: O texto final aprovado também altera o Código de Trânsito Brasileiro para autorizar que motoristas habilitados na categoria B conduzam caminhões leves elétricos ou híbridos. Outra mudança inclui a produção de baterias no Programa de Apoio ao Desenvolvimento Tecnológico da Indústria de Semicondutores, conhecido como PADIS. A medida provisória que autoriza o governo federal a destinar até 30 bilhões de reais para financiar veículos novos para motoristas de carros de aplicativo, taxistas, cooperativas de taxistas e empresas de transporte escolar, seguiu para análise do Senado. Da Rádio Câmara de Brasília, Antônio Vital.
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2: Justiça.
0: Júlia Zanatta, do PL de Santa Catarina, cobra explicações do ministro Alexandre de Moraes sobre denúncias divulgadas pela imprensa envolvendo o ministro e o empresário Daniel Vorcaro. A deputada também pediu o afastamento de Moraes e defendeu o impeachment do ministro.
1: Júlia Zanatta acredita que o Supremo Tribunal Federal e o Senado não podem ignorar as denúncias e pede que o ministro se explique em até 48 horas. Para a deputada, os fatos divulgados colocam em dúvida a atuação das instituições e exigem investigação.
0: Hildo Rocha, do MDB do Maranhão, vai apresentar uma proposta para mudar as regras de escolha e permanência de ministros do Supremo Tribunal Federal. Em seu entendimento, pessoas que tenham ocupado cargos comissionados ou mandatos eletivos não poderiam ser indicadas ao STF.
1: Hildo Rocha também defende que os ministros tenham mandato de 5 anos, renovável por mais 5 anos, mediante consulta à população. Ao fim do período, segundo o deputado, eles poderiam atuar como advogados ou professores, mas não poderiam voltar à vida política.
0: Eli Borges, do Republicanos do Tocantins, considera que as eleições para o Senado serão decisivas para o futuro do país. O deputado lembra que caberá aos novos senadores a responsabilidade de sabatinar ministros do STF e de conter o que considera excessos da corte.
1: Eli Borges também pede mais moralização na política e combate à corrupção. Na avaliação do parlamentar, o cidadão deve estar atento aos políticos que defendem o devido processo legal e a soberania popular.
0: Kim Kataguiri, do Missão de São Paulo, classifica como graves as suspeitas de possíveis relações entre ministros da Suprema Corte e envolvidos do escândalo do Banco Master. Ele questiona a inércia das instituições e da sociedade frente às situações divulgadas pela imprensa.
1: Kim Kataguiri critica também decisões da Justiça Eleitoral, alegando supostas diferenças de tratamento entre candidaturas. Ele reclama da suspensão de campanhas por atrasos em declarações eleitorais nacionais, alegando configurar restrição a direitos políticos.
2: Saúde.
0: A Câmara aprovou projeto que prorroga incentivos para doações a instituições de combate ao câncer e assistência a pessoas com deficiência. As informações com a repórter Cibele Comanetti.
8: O plenário da Câmara aprovou o projeto que prorroga até 2031 o prazo para empresas deduzirem do pagamento do imposto de renda doações a instituições sem fins lucrativos, como as Santas Casas, que atuam na prevenção e combate ao câncer ou na reabilitação de pessoas com deficiência. O incentivo acabaria neste ano. A proposta foi apresentada pelo deputado Sérgio Souza, do MDB do Paraná, e recebeu parecer favorável do relator, deputado Antônio Brito, do PSD da Bahia. Os incentivos às doações estão previstos em 2 programas criados em 2012. O Programa Nacional de Apoio à Atenção Oncológica, conhecido como PRONON, e o Programa Nacional de Apoio à Atenção de Saúde da Pessoa com Deficiência, o PRONAS. Os dois permitem o emprego de recursos privados para financiar projetos desenvolvidos por entidades especializadas e sem fins lucrativos. Segundo o relator Antônio Brito, o PRONON amplia a capacidade de atendimento do Sistema Único de Saúde, o SUS, para a prevenção, o diagnóstico precoce, o tratamento, a reabilitação e os cuidados paliativos de pessoas com câncer. Já o PRONAS aumenta a oferta de assistência às pessoas com deficiência, especialmente no que diz respeito a projetos destinados à reabilitação, diagnóstico, tratamento, desenvolvimento de novas tecnologias e capacitação de profissionais. Antônio Brito comemorou a aprovação da proposta.
9: Quero parabenizar a todos que participaram da elaboração da prorrogação até 2031 do prazo do PRONO e do PRONAS, tão importante na articulação da sociedade civil, do terceiro setor, do governo federal e também das iniciativas privadas no atendimento às instituições filantrópicas, seja ela na área da saúde, no tratamento do câncer, como também nas entidades que atuam com a pessoa com deficiência.
8: O projeto que prorroga até 2031 o prazo para empresas deduzirem do pagamento do imposto de renda doações a instituições sem fins lucrativos que atuam na prevenção e combate ao câncer ou na reabilitação de pessoas com deficiência seguiu para análise do Senado. Da Rádio Câmara de Brasília, com informações de Antônio Vital, Cibele Colmanetti.
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2: Esporte.
1: Câmara aprovou um projeto que acaba com a obrigatoriedade de férias escolares durante o período da Copa do Mundo Feminina em 2027. O repórter Antônio Vital acompanhou a votação.
3: O plenário da Câmara aprovou o projeto que desobriga as redes de ensino pública e privada de todo o país a concederem férias escolares para todos os alunos durante a realização da Copa do Mundo Feminina de Futebol no ano que vem. Lei de autoria do governo, aprovada no início do ano pelo Congresso, obriga que as férias dos estudantes coincidam com o período do torneio, entre 24 de junho e 25 de julho de 2027. O projeto apresentado pela deputada Anne Ortiz, do PP do Rio Grande do Sul, permite que os sistemas de ensino dos estados e municípios decidam sobre o período de férias escolares, em vez de obedecer ao calendário oficial da competição. Entidades como a Federação Nacional das Escolas Particulares criticaram a obrigatoriedade prevista em lei e alegaram que a alteração do período de férias do meio do ano coloca em risco o calendário escolar exigido pela Lei de Diretrizes e Bases da Educação, que obriga pelo menos 200 dias letivos no ano. A proposta recebeu parecer favorável do relator, deputado Alex Manente, do Cidadania de São Paulo. Para ele, do ponto de vista educacional, não é adequado impor solução uniforme a todos os sistemas de ensino sem considerar as necessidades regionais. O projeto foi aprovado de maneira simbólica pelo plenário, sem votos contrários. O deputado Chico Alencar, do PSOL do Rio de Janeiro, defendeu a medida.
12: O reconhecimento da importância da Copa do Mundo de Futebol está nesse projeto de lei, só que não subordinando os interesses da Copa do Mundo aos sistemas educacionais. Os jogos ocorrem em apenas algumas cidades e, na maior parte das vezes, com um número reduzido de partidas, não se justificando como férias todo o período em todo o território nacional.
3: Os jogos da Copa do Mundo de Futebol Feminino serão realizados em 8 cidades. Belo Horizonte, Brasília, Fortaleza, Porto Alegre, Recife, Rio de Janeiro, Salvador e São Paulo. O projeto que desobriga as redes de ensino pública e privada de todo o país a concederem férias escolares para todos os alunos durante a realização da Copa do Mundo Feminina seguiu para análise do Senado. Da Rádio Câmara de Brasília, Antônio Vital.
2: Educação.
0: Ranieri Paulino, do Republicanos da Paraíba, propõe diversificar a educação profissional e tecnológica, ampliando a oferta em pequenos municípios, áreas rurais e regiões, conforme as demandas e as vocações específicas.
1: Para tanto, Ranieri Paulino apresentou um projeto que altera o Estatuto da Juventude e o Pronatec, articulando formação, trabalho, emprego e renda às características econômicas, sociais e culturais de cada território nacional e local.
0: Termina agora o Jornal Câmara dos Deputados, produzido pela Rádio Câmara, com trabalhos técnicos de Everson Urani e apresentação de José Carlos Andrade e Márcio Aquilissardi. Uma boa noite para você.
1: Uma ótima noite. A Voz do Brasil volta amanhã. Você ouviu A Voz do Brasil. Boa noite.
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10: 8:07.
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Boa noite, meu povo! Sejam bem-vindos a mais um programa Diário de Fabiola, diretamente aqui do estúdio da Nova Onda FM 91,5. Nosso programa de toda terça-feira, programa abençoado, do qual eu sempre trago aqui uma mensagem, uma palavra, uma reflexão para o coração de vocês. E aí, como é que foi seu dia hoje? O que você fez? Foi um dia puxado? Foi um dia difícil? Conta para mim aqui, que eu quero saber, hein? Eu quero saber a quantas anda a sua vida. Você aí que trabalhou bastante, você aí que está na peleja, na lida, tem gente que ainda está trabalhando, os caminhoneiros que estão aí, ó, viajando. Que Deus abençoe imensamente a vida de vocês. E hoje eu quero compartilhar com vocês aqui um quadro, vai ser um quadro novo que eu vou abrir aqui no programa, que eu achei interessante. Nós já temos aí bastante tempo de programa, que na verdade eu quero com esse quadro trazer aqui notícias, mas notícias muito interessantes que têm acontecido ao longo do mundo. Então, eu vou daqui a pouquinho explicar para vocês como é que funciona esse quadro, mas eu não quero só dar notícia para vocês, eu quero colocar também o meu ponto de vista em cima dessa situação. E o nome do nosso quadro será Por Essa Você Não Esperava. E hoje vai ser o primeiro episódio desse quadro aqui. Eu acho que vai ser bem legal. Toda semana eu quero trazer aqui uma reflexão para vocês acerca disso. Então já fiquem aí antenadinhos que daqui a pouquinho eu vou explicar para vocês como é que funciona o quadro. Mas sempre será uma notícia, algo que está acontecendo aí no mundo. E eu quero trazer de atualidade para vocês e a gente conversa um pouquinho sobre. Combinado? 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

0: 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E agora, nós vamos pro primeiro episódio do nosso quadro. É, meu povo, nosso quadro. Por essa você não esperava. E aqui, eu quero trazer a notícia para vocês e eu vou pedir o Ailton e ele vai ler para a gente. Ailton, qual que é a notícia de hoje?
1: Boa noite, Fabíola. Boa noite a todos. Olha, uma idosa de 89 anos nos Estados Unidos, ela se defende de um homem que invadiu a sua casa durante a noite. Então, a mulher quebrou a mesa da sala na cabeça do bandido. O homem precisou sair da casa da idosa de ambulância.
0: Meu povo, presta atenção nessa notícia que nós vamos conversar sobre ela aqui. Fabíola, você está defendendo a violência, Fabíola? Não. Eu estou defendendo a capacidade da pessoa de estar numa idade como a idade que essa senhora está, gente, 89 anos de idade. Essa mulher está com massa muscular. Essa mulher está com a saúde em dia, sabe? Porque o bandido não esperava que ele ia chegar na casa de uma fisiculturista. Você sabia disso? É verdade, Ailton. Essa mulher, ela treinou a vida inteira, ela chegou a ganhar prêmios. Quando eu vi essa reportagem, eu fiquei assim de boca aberta. Por quê? Nós estamos acostumados com aquele idoso que o quê? É quase que um inválido, é ou não é?
1: Exatamente.
0: E nesse caso, quando eu vi a reportagem, gente, dava pra não só você ouvir a reportagem, mas você também via a imagem da idosa, cheia de músculos, gente. E o que foi exatamente que aconteceu? Ela chegou em casa, já estava se preparando ali pra dormir, pra organizar as suas coisas, pra descansar, e ela escutou um barulho, foi até a sala de casa quando ela se deparou com um bandido. Só que o que ele não esperava é que a mulher treinava e treinava pesado a vida inteira. O que ela fez? Pegou a mesa da sala e, de acordo com a notícia, não era uma mesa leve. Ela pegou essa mesa, jogou na cabeça dele e a perna da mesa, que era de ferro, de aço, ela continuou batendo nele. E aí o pessoal chamou a ambulância porque o cara não tinha condições de sair de dentro da casa, senão com uma ambulância. E aí, quando eu vi isso, é lógico que aqui é um caso extremo. Tô falando pra ninguém defender de bandido sozinho, a gente sabe que é perigoso. Mas hoje eu vejo que o nosso idoso, ele está muito mal acostumado, porque o idoso hoje tem dificuldade de sair do sofá, gente. Casa do idoso, muitas vezes, você chega lá, tá aquele buraco no sofá, de tanto que ele fica sentado ali, e os filhos, muitas vezes, acabam invalidando esse idoso. Leva tudo na mão. Esse idoso vai se sentindo um inútil, ele já não faz mais as coisas básicas do dia a dia. Isso não é nem só o físico, você precisa também exercitar o mental de um idoso, deixar ele administrar o dinheiro de certa forma para que ele se sinta ainda útil nas menores coisas que sejam. Então é a hora que a gente precisa de ter o quê? A clareza, a dimensão da importância que é cuidar da saúde física e mental dos nossos idosos. Porque quando você chega na fase adulta, você já começa a perder massa muscular. Você já não consegue mais levantar de uma cadeira com facilidade, porque o seu corpo começa a perder a famosa massa muscular. E como é que se ganha massa, gente? É carregando força, é exercícios de resistência, de força, a famosa musculação que todo mundo detesta, todo mundo morre de preguiça, mas ela é fundamental para que lá na nossa velhice a gente consiga fazer as coisas básicas do dia a dia. Que a gente consiga levantar da cama com facilidade, que a gente consiga assentar no vaso sanitário sem ficar com tamanha dificuldade, porque nós precisamos construir músculos. Por isso que o idoso, ele se lesiona tão facilmente, quebra uma perna tão facilmente, porque a musculatura está toda fragilizada. Então, que a gente já comece a montar os tijolinhos da nossa aposentadoria, não financeira, mas aposentadoria da nossa saúde física e mental, cuidando do nosso corpo, cuidando da nossa mente, fazendo tudo aquilo que for possível para que a gente envelheça com saúde. Nós temos falado cada vez mais sobre esse assunto. É um assunto importante. A gente não deve negligenciar esse tipo de situação, porque todos nós vamos passar por isso. Todos nós. E aí a pergunta que eu faço para vocês aqui neste momento é a seguinte: que tipo de velhice você vai ter? Que tipo de velho, de velha que você vai ser? Desse que só fica lá sentadinho no sofá, só esperando as coisas chegarem até você, ou você sonha em poder carregar os seus netos no colo, se recuperar facilmente de alguma lesão? Eu estava assistindo a uma reportagem também de uma médica dessas que trabalha em UTI, né, de unidade intensiva, e ela estava explicando uma coisa que eu nem sabia. Ela dizia que a maioria das pessoas que vão para uma UTI, para um CTI, normalmente as pessoas que retornam de lá vivas, saudáveis, normalmente não são as pessoas que estão com o coração 100% ou com os órgãos com funcionamento 100%. Ela diz que quem realmente volta de lá saudável, na maioria das vezes, é quem tem massa muscular. Essa pessoa se recupera muito mais rápido do que as pessoas que não têm. Então, que você possa começar a pensar nisso desde agora. Isso é questão de saúde. Eu sei que a gente não gosta, a gente negligencia, a gente não quer ir para academia, mas não é só por corpo, não. O pessoal hoje fica nessa ânsia de ir para academia, achando que é só pelo shape, pelo abdômen trincado, pelo músculo do braço, da perna. Não, é por saúde, é para que você tenha independência, para que você não fique dependente de outras pessoas e você tenha autonomia para fazer as coisas básicas. Vou dar um exemplo para vocês que aconteceu comigo quando minha avó estava viva. No finalzinho da vida dela, ela ficou acamada e eu tenho um desgaste na coluna, um desgaste irreversível. O médico, quando eu recebi esse diagnóstico dele, ele falou para mim, porque eu cheguei a tomar morfina, gente, de tão sério que era o problema. Ele disse que eu nunca mais poderia carregar um balde na minha vida. E aquilo me assustou muito, porque era uma dor que ela latejava e nada tirava. Não tinha anti-inflamatório, nada que resolvia. E aí, depois que eu fiz o tratamento com medicação, eu fui pro Pilates. Fiquei no Pilates um ano, fazendo fortalecimento da coluna. E só que eu estava insatisfeita com o meu corpo físico, sabe? Eu queria ganhar um músculozinho, só que eu tinha colocado aquela ideia que o médico colocou na minha cabeça que eu não podia fazer academia, porque academia para mim era perigoso, academia podia lesionar minha coluna, e eu criei essa ideia. Até que um dia eu falei assim, eu vou conversar com um personal, vou trocar uma ideia. E eu me lembro que eu cheguei na academia, isso há uns 3 anos atrás, expliquei para ele a minha situação, falei, eu tenho um desgaste na coluna. O médico falou que provavelmente em algum momento isso é cirúrgico e que eu não posso carregar um balde, não posso fazer agachamento. Então, eu queria saber a sua opinião, o seu ponto de vista. Gente, eu nunca vou esquecer, eu levo essa frase comigo para o resto da vida. O personal disse para mim da seguinte forma, Fabiola, como é que você senta no vaso sanitário da sua casa? Como que você senta no sofá? Porque se você faz esses movimentos todos os dias, como é que você não pode fazer um agachamento? Você agacha todo dia quando você senta no sofá? Quando você vai ao banheiro? Não é que você não pode fazer. Tem o jeito certo de fazer. E muito mais preocupante é você não fazer da forma certa, não fortalecer essa coluna. Vai chegar uma hora que talvez se você fosse operar com 70, com 50 anos, você se fortalecer essa coluna, talvez você vai operar com 70 ou nem vai fazer essa cirurgia. Aí eu perguntei para ele, você acha que isso é possível? Então ele falou, super. E aí eu confiei. Confiei e comecei, gente. Comecei com medo. A gente tem receio, né? Comecei com aquele medo, será que ia dar certo? Não ia. E eu fui fazendo. Eu me lembro que até o último momento que eu treinava com ele, o personal, eu cheguei a fazer agachamento, gente, na academia, com 120 quilos nas costas. E só lembrando daquela fala do médico. Depois eu dispensei o personal, porque eu aprendi a treinar, e pergunta se eu saí da academia a partir de então. Nunca mais. Tô lá até hoje, faça chuva, faça sol, e eu já tive crises de dores na coluna nesse meio tempo. Só que o interessante é que, como eu estou fazendo academia, aquelas crises que antes me colocavam em cima da cama, hoje já não acontece isso mais. Às vezes minha coluna trava num dia, no outro dia já tá tudo bem, às vezes não precisa nem de eu tomar remédio. Volta tudo no eixo, tudo normalmente, por quê? Porque aconteceu um fortalecimento da coluna. Então, o que eu faço hoje na academia não é por um corpo bonito, é porque eu estou colocando na minha caixinha. A gente não tem as caixinhas da Nubank, que a gente vai colocando ali um dinheirinho para guardar? Eu estou fazendo a minha caixinha da saúde, eu estou depositando todo dia ali um pouquinho de massa muscular, porque na hora que eu precisar, eu sei que eu vou ter essa reserva. Então, que vocês possam pensar nisso também, fazer a reserva de vocês, porque o corpo, a saúde, agradece. E minha gente, agora eu preciso mandar aqui o abraço para os nossos ouvintes assíduos de toda semana. A Vicentina, o Falcão, o Marcão lá no bairro do Chapadão, a Aparecida também. Deus abençoe imensamente a vida de vocês. E hoje nós vamos ter uma palavra aqui, depois do intervalo, onde eu quero falar um pouquinho com vocês sobre depressão. Então, se você conhece alguém que está lutando com esse problema, passando por essa situação, já convida para estar aqui depois do intervalo, liga para sua mãe, para o seu marido, para o seu amigo, que nós vamos conversar um pouquinho a respeito disso. E aí agora a gente vai para o intervalo rapidinho e na volta o momento da palavra aqui no rádio e também no meu canal do YouTube, Diário de Fabíola.

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1: Voltando aqui com a nossa programação, povo de Deus. E agora nós vamos para o momento da nossa palavra. E eu espero que de alguma forma nesta noite, que a palavra do Senhor possa falar aí no coração de cada um de vocês. Que você saia daqui preenchido, abastecido, não por mim, que eu não faço nada, eu sou somente um instrumento nas mãos do Senhor. Que você não foque em mim, nem nas minhas palavras. Permita apenas que o Espírito Santo fale contigo. Eu não sei qual que é a luta, qual que é a peleja, qual que é a prova que você está passando aí nos últimos dias. Mas eu só quero te lembrar que, independentemente do contexto, da situação, que Deus está no controle de todas as coisas. Que Ele tem poder, tá? Poder para mudar aí tudo isso que você está vivenciando, tudo isso que você está passando. Então, coloca diante do Senhor todo o seu medo, toda a sua angústia, toda a ansiedade. Então, se possível for neste momento, feche os seus olhos, nós vamos fazer uma oração. E que nesta prece você coloque tudo aquilo que está te afligindo, te preocupando, tirando o seu sono, tirando a sua paz. Respira fundo. Se o pensamento vier, você deixa ele vir e passar. Coloque a mão no seu coração e juntos vamos orar. Soberano Deus, Pai amado, Pai querido, nesta noite nós queremos te agradecer por mais uma oportunidade, Senhor, de estarmos aqui reunidos para aqui meditar sobre a Tua palavra. Fale conosco, Senhor, nesta noite. Fala, Jesus, em cada coração. Que ninguém saia daqui da mesma forma que entrou. Que toda ansiedade, toda angústia, todo medo, todo problema financeiro, Senhor, que seja lançado por terra em nome de Jesus. Usa-me nesta noite como um instrumento, como um canal de bênção. Senhor, que eu não venha falar de mim, mas que eu venha falar através do Espírito Santo. Que todo o meu ego, que todo o meu orgulho, que toda a minha vaidade, Senhor, que sejam lançadas por terra, em nome de Jesus. Amém. Irmãos, e hoje nós vamos meditar sobre o tema Não ignore a depressão. Não ignore os sinais dela. E para nossa reflexão, para nossa meditação, eu quero deixar aqui um texto que se encontra em 1 Reis, capítulo 19, e o versículo é o de número 4. E assim diz o texto: Ele mesmo, porém, se foi ao deserto, caminho de um dia, e veio e se assentou debaixo de um zimbro e pediu para si a morte e disse: Basta, toma agora, ó Senhor, a minha alma, pois não sou melhor do que os meus pais. Deitou-se e dormiu debaixo do zimbro. Eis que o anjo o tocou e lhe disse: Levanta-te e come. Olhou ele e viu, junto à cabeceira, um pão cozido sobre pedras em brasa e uma botija de água. Comeu, bebeu e tornou a dormir. Voltou segunda vez o anjo do Senhor, tocou e lhe disse: Levanta-te e come, porque o caminho te será sobremodo longo. Levantou-se, pois, comeu e bebeu, e com a força daquela comida caminhou 40 dias e 40 noites até Horebe, o monte de Deus. Amém? Soberano Deus, Pai amado, Pai querido, fala neste momento, Senhor, no coração de cada um dos seus filhos. Assim eu espero, em nome de Jesus. Amém. Irmãos, nós estamos aqui diante de um texto que, a meu ver, nós estamos diante de um homem que, se a gente fosse olhar para os dias atuais, provavelmente era um homem com sintomas depressivos. Aqui nós estamos falando de Elias. Elias, que era um profeta do Antigo Testamento, o tisbita da terra de Gileade. E a palavra diz que ele era um homem que ele tinha uma sabedoria muito grande, porque ele andava, ele caminhava sempre mediante a palavra do Senhor. Deus falava diretamente com Elias e a intimidade era tamanha que aquilo que o Senhor falava, ele fazia, e quando ele fazia, as coisas aconteciam. Tanto é que esse homem sozinho, apenas com o poder que Deus colocou sobre ele diante da palavra lançada, ele destruiu os profetas de Baal, os profetas que foram implantados por Jezabel ali naquela região do Carmelo. Então o Senhor usa Elias para que ele vá até lá, fale com o rei Acabe de tudo o que está acontecendo, de toda a idolatria daquele povo. Ele não teme, ele simplesmente vai e faz aquilo que precisa ser feito. E ali eu acho, isso é uma hipótese que eu coloco, o texto não fala sobre isso. É o que eu penso quando eu leio. Elias, ele percebeu que o povo entendeu que Deus estava naquele lugar. Porque quando Jezabel, que tinha um coração duro, Jezabel e Acabe, seu marido, povo perverso, povo difícil de lidar, se a gente fosse olhar nos tempos de hoje, sabe aquela pessoa intragável, difícil de relacionar? Era Acabe e Jezabel. Só que Acabe, se a gente fosse olhar para o nosso tempo de hoje, é como se a gente fosse falar assim, é um pau-mandado da esposa. Era mais ou menos assim. O Acabe, gente, ele era rei, mas ele escutava muito as coisas que a esposa falava para ele. Então, a Jezabel, quando foi casar com ele, ela fez uma espécie de acordo. Ela falou, vou casar com você? Vou, mas eu vou levar os meus profetas, eu vou levar os meus deuses. Então, ela implantou um monte de deuses ali naquela região e isso levantou a ira de Deus. Deus não ficou nada conformado com aquilo. E é onde ele levanta o profeta Elias. Para que o Elias vá até lá e possa mostrar para aquele povo daquela região quem era Deus naquele lugar. Porque eles idolatravam qualquer tipo de Deus, gente. Era Deus da chuva, era Deus da prosperidade, Deus disso, Deus daquilo. E o Senhor estava irritado com a idolatria desse povo. Então é o momento em que o Senhor levanta Elias e fala, vá até lá e mostra para esse povo que tem Deus nesse lugar. E Elias sozinho, ele foi. Quando eu olho para a trajetória de Elias, gente, eu não tenho dúvidas do quanto aquele homem era forte. Não estou falando só de força física, mas de força espiritual mesmo. Porque há momentos na nossa vida que nós estamos passando por uma luta que é só a gente com a gente mesmo e não é fácil de lidar, vocês concordam? Aqueles dias que você está custando a sair da cama, aqueles dias que você não está tendo força para nada, é você com você mesmo e já é difícil. Imagina aquele homem tentando derrubar uma idolatria de todo um povo. Mas o Senhor falou para ele, vai. E ele simplesmente foi. Ele não temeu. Elias foi obediente à palavra. E ali ele ainda faz um desafio com Acabe. Ele fala, eu quero mostrar para esse povo quem é que é Deus nesse lugar. Já que estão falando que tem Deus da chuva, Deus do sol, Deus disso e Deus daquilo, vamos fazer o seguinte, vamos reunir todo o povo no Carmelo e vamos ver quem é que realmente manda nesse lugar. Vamos ver se cai fogo do céu a partir desses deuses. Manda esse povo invocar esses deuses. Vamos ver se acontece alguma coisa aqui. O rei olhou para aquela situação, achou muito corajoso da parte de Elias. Pensa, ele ia passar vergonha, né? Sozinho. Ninguém nem conhecia ele direito. Então, falou assim, eu vou e vou convocar os profetas que a Jezabel implantou aqui. Foi, gente. Foi. Mas se você pegar as versões das Bíblias atuais, as Bíblias atualizadas, eles usam hoje a linguagem do povo, para ficar mais fácil para o povo entender. É muito interessante quando você lê. Eu ainda uso a NVI, né, que é a Nova Almeida. Mas ali quando eles vão para o Carmelo, o que que acontece quando eles vão para a região do Carmelo? Elias permite que eles façam toda a pataquada deles lá. Eles começaram a invocar os deuses deles. Deus da chuva, Deus do fogo, Deus da prosperidade. E aí começaram a dançar, começaram a cantar, começaram a invocar e nada de fogo cair naquele lugar. Porque lembra o que que Elias tinha falado? Se tem Deus, se os deuses de vocês aí é tão poderoso, então que caia fogo nesse lugar. Juntou os profetas todos. Gente, pensa, 450 profetas e só o Elias sozinho. E ele lá assistindo aquela pataquada toda. O texto diz que eles ficaram a noite toda ali, ó, naquela situação e nada acontecia. Nada, se cortavam, dançavam e tá, aquela coisa errada toda e nada acontecia. Nada. Elias, quando passou toda aquela situação, falou assim: peraí, eu vou mostrar para vocês quem que é Deus desse lugar. Aí, detalhe que eu esqueci de mencionar para vocês: Elias já tinha ido lá anteriormente conversar com Acabe para falar para ele que não ia cair uma gota de chuva nos próximos anos naquele lugar.

caiu uma gota de água. E assim como ele falou, se cumpriu a palavra do Senhor. Só que quando ele levou essa palavra, essa profecia de que não ia cair chuva nos próximos anos naquela região, o Senhor pediu para que ele se escondesse. Por que que o Senhor pediu para que ele se escondesse? Porque o Senhor, conhecendo o coração do rei Acabe, que era duro, que era perverso, o Senhor temeu pela vida de Elias e falou assim: vai se esconder lá no riacho Querite. E ele foi para lá. Então o povo não tinha água, o lugar estava em seca. Elias foi lá e ficava bebendo água direto do riacho e era alimentado pelos corvos. Os corvos vinham e traziam comida para ele. Quando o riacho secou, porque lembra que não chovia naquele lugar, não tinha água naquele lugar. Então o que que aconteceu? O Senhor pediu para que ele fosse até a viúva, para que a viúva ali então pudesse alimentá-lo, essa viúva pudesse mantê-lo. Quando passou o tempo determinado, o Senhor falou para ele: agora volta. Agora você vai lá no Acabe e vai mostrar para aquele povo quem que é Deus daquele lugar. Olha que interessante do contexto. No primeiro momento, ele era um fugitivo. Ele foi lá e entregou uma palavra difícil. Acabe ficou meio assustado, mas ele podia fazer o que ele quisesse com Elias, mas Elias fugiu porque ele estava mediante a palavra do Senhor. O Senhor falou para ele: esconde. Ele escondeu. Só que chegou o momento que o Senhor falou para ele: agora sai do esconderijo e vai exatamente para o lugar para onde era para você se esconder. Olha que doideira, gente. O homem era perigoso, Deus fala para ele: se afasta dele, vai se esconder, porque ele pode fazer algo contra você. E aí, de repente, a palavra do Senhor muda, fala: agora você vai lá e vai afrontar o rei. Mas ele foi. Por isso que eu falo para vocês que não, nós não estamos aqui falando de qualquer homem. Era um homem firme, era um homem forte, era um homem posicionado, ele não tinha medo. Quando Deus falava, ele simplesmente agia. E aí lembra que ele estava lá assistindo toda aquela pataquada que os profetas que a Jezabel implantou no Carmelo fizeram e não aconteceu nada? Depois que ele cansou de assistir tudo aquilo, ele falou assim: agora eu vou mostrar para vocês quem que é o Deus desse lugar. Ele pediu para o povo: cava um buraco, cava uma vala aí, cava uma vala. O povo cavou. Aí ele falou: agora coloca água. Vocês imaginam a cena, gente? Eles estavam todos invocando deuses com a expectativa, com a esperança de que caísse fogo do céu. Vem Elias e pede para o povo para cavar e ainda jogar água. Qual que é a lógica se eu quero colocar fogo e ali eu peço para colocar água? Pois é, porque quando Deus quer trabalhar, ele faz do jeito dele, da forma dele, exatamente para nos confundir. E por que que Deus quer nos confundir? Para mostrar que o controle está única e exclusivamente nas mãos dele. Então, quando cavaram aquele buraco, jogaram a água, Elias vai lá, conserta o altar do Senhor. Olha que coisa linda. Depois que ele conserta o altar do Senhor, porque eles tinham quebrado, ali naquele momento, ele faz a oração mais simples possível. Tem gente aqui que não entendeu ainda, mas é para você entender. Para com esse negócio de achar que você precisa de profeta para colocar a mão na sua cabeça para as coisas acontecerem. Você precisa de fazer a oração específica. Não. É oração simples, mas a oração honesta. É a oração que você dobra o seu joelho e tem intimidade com o Senhor. É como se você estivesse conversando com um amigo seu. Não precisa de ter medo de rasgar sua alma na presença de Deus e apresentar para Ele as suas aflições, as suas angústias. A oração, ela não é para Deus, não. Guarda isso com você. Você não ora para Deus. Você, quando está orando, o que que você está fazendo? Você está mostrando para Ele a sua pequenez, a sua insignificância. É o momento que você está falando assim: Senhor, eu sou insignificante demais. Eu não tenho força para resolver esse problema. Senhor, está nas suas mãos e é por isso que eu estou pedindo, porque eu sei que com as minhas forças eu não tenho como resolver esse problema. Você entende?

entende que a oração ela é muito mais para você, para quebrantamento do seu ego, do seu orgulho, da sua vaidade? Pois é. Elias conserta o altar do Senhor e após ele consertar esse altar, ele faz uma oração simples. Qual que era a oração? Deus de Abraão, Deus de Isaac, Deus de Jacó. Essas três frases, o que que ele está fazendo quando ele está usando essas três frases, povo de Deus? Deus de Abraão, Deus de Isaac, Deus de Jacó. Ele está relembrando para aquele povo quem era Deus daquele lugar. Entenderam? Deus de Abraão, Deus de Isaac, Deus de Jacó mostra para esse povo que existe Deus nesse lugar. Essa foi a oração que Elias fez. Apenas essa. Não teve aquela pataquada toda que os profetas de Baal lá estavam fazendo. Não teve dança de chuva. Não teve que ficar cortando nada. Ele só fez essa oração. Deus de Abraão, Deus de Isaac, Deus de Jacó. Mostra para esse povo que tem Deus neste lugar. Imediatamente. Exatamente. Lembra da vala? Lembra da água? O que que aconteceu? Caiu fogo do céu. O fogo lambeu aquela água da vala e o povo naquele momento ficou aterrorizado porque eles não imaginavam que Elias estava agindo mediante o poder de Deus. Olha que coisa linda. Olha que coisa maravilhosa. Olha que homem usado, gente. Quem que não queria ter uma fé igual à fé de Elias? O homem, ele falava direto com Deus. Deus falava, ele agia. Fé como essa é até difícil de se encontrar. Aí, o povo pôde vir. Quem que era Deus de Israel, não foi? Não caiu fogo do céu ao coração do Elias? Quem que tinha dúvida? Ninguém. Só que eu acho, isso é a minha hipótese, tá? O texto não fala sobre isso, mas é o meu achismo. Quando Elias, depois que o fogo caiu do céu, ele ainda fez mais, sozinho, a Bíblia fala, ao fio da espada, ele destruiu os 450 profetas que Jezabel colocou ali. Você entende o que que é isso? Que não era qualquer coisa? Não só o sinal do céu veio, como ele derrotou aquele monte de homem sozinho. Eu acredito que ele olhou para tudo aquilo e pensou assim: esse povo nunca mais vai adorar outro Deus. Esse povo nunca mais vai esmorecer na fé. Bastou acabar aquela situação, ele deu um recado. Deu um recado para Acabe. O que que ele falou para Acabe? Agora você vai fazer a sua esposa saber de tudo isso aqui que aconteceu no Carmelo, tá, Acabe? Fala para ela do que aconteceu, porque eu acho que ele pensou que a Jezabel ia ter o coração quebrantado. Colocou isso na cabeça dele. Gente, a Jezabel, quando ficou sabendo do que o Elias fez lá no Carmelo, ao invés do seu coração se quebrantar, ela mandou ameaçar o profeta. Vocês estão entendendo? Quando ela soube o que que ele fez, ela falou assim: assim como fizestes com os meus profetas, assim vai acontecer contigo também. Aí foi a hora que o Elias desmoronou. Foi a hora que o Elias não deu conta. Foi a hora que ele falou assim: não, não tem jeito. Então ele, com medo, a Bíblia fala, temendo as ameaças de Jezabel, o que que ele faz? Ele foge. E olha para vocês virem como que parece que aquele homem estava um pouco confuso. Ele destrói 450 profetas sozinho. Somente com a instrução, com a palavra que o Senhor direciona. E aí, simplesmente, diante de uma ameaça de Jezabel,

Ele some, ele tem medo, ele se esconde. E por que que eu trouxe essa palavra aqui hoje para falar com você sobre depressão? Porque é a ideia que eu tenho sobre Elias. Porque nós, às vezes, ouvimos muitas vezes das pessoas dizer assim: pessoa que ela tem depressão é porque ela não tem Deus. Quem nunca escutou isso? Isso é falta de Deus. Isso é falta de força. Ah, isso aí é falta de vontade. Falta de vergonha na cara. Quem nunca escutou isso? Eu não sei se vocês acompanharam, mas eu assisti uma entrevista do nosso presidente esta semana. E ele usou exatamente essas palavras. Não sou eu que estou inventando. Você pode colocar no Google aí na sua casa que você vai achar. Ele, na entrevista, ele fala: eu trabalhei esses anos todos, eu não tive tempo para ter depressão. Vocês conseguem entender? Que até aqueles que nos representam banalizam o que é uma depressão, como se fosse falta de serviço, falta de fé, falta de força. Não. A depressão é uma doença. Assim como qualquer outra doença, ela precisa de tratamento. Só que as pessoas, muitas vezes, por escutarem essas falácias, elas acabam não buscando o tratamento que deveria. Deixa eu só beber uma água aqui.

Então, naquele momento que Elias esconde, que ele foge, qual que é a palavra que ele usa com Deus? Ele fala: basta. Chega, Senhor. Tô cansado. Tira minha vida. Ele fala dessa forma. O texto diz dessa forma. Aquele homem, o profeta forte, aquele que destruiu os profetas sozinho, aquele que tinha intimidade direta com o Senhor, ele fala: não estou aguentando mais. Eu não sou como os meus pais. Ou seja, começa o processo de comparação. O depressivo, ele tem muito isso, né? Ele começa a se comparar com outras pessoas, como se ele fosse inferior a todo mundo. E ali é um momento muito bonito da palavra. Qual que é esse momento? Momento em que o Senhor, ele não vai lá dar sermão no Elias. O Senhor não vai lá chamar ele de fraco. O Senhor não vai lá falar para ele: isso que você tem é frescura. O texto diz que Deus permite ele descansar. O texto diz que o Senhor cuida. O Senhor manda o anjo ali. Olha, manda o anjo. Manda comida. Deixa ele dormir. Deixa eu te falar, na nossa vida, há momentos também que, assim como Elias, a gente vai pedir a morte, sabe? Que você tá desgostoso com a vida, que nada mais faz sentido, que você acha que não tem mais jeito, não tem mais solução. É a hora de pedir ajuda. Mesmo você sendo forte, que é o que esse homem foi a vida toda. Foi forte, guerreiro, batalhador. Fazia o que precisava, mas chegou um momento que ele não aguentou. E Deus não estava lá apontando o dedo para ele, falando assim: Elias, você tem que ir. Não! O Senhor permitiu que ele descansasse. Tem gente aqui nesta noite precisando exatamente disso, de descanso. Você não está dando conta do excesso, da sobrecarga, do trabalho, da vida, das responsabilidades. E às vezes você que está aqui me ouvindo nessa noite, você tem dificuldade de pedir ajuda. Você quer colocar o mundo nas costas e aí você fala assim: eu não sei como fazer, mas nesta noite o Senhor está falando: eu estou contigo. Mas não esqueça que eu também envio anjos. Assim como ele enviou o anjo até Elias, às vezes ele coloca anjos no seu caminho também, que são as pessoas que vão te estender a mão, que são as pessoas que vão te oferecer ajuda. Mas a questão é: será que você também se permite ser ajudado quando Deus manda essa ajuda? Quando Deus coloca as pessoas certas no seu caminho? Ou você simplesmente quer dar um de que é autossuficiente, que resolve, faz e acontece? Nesta noite o convite é para quê? Entender que você